0: 21h03.
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7: Olá, uma boa noite pra você, eu sou o Lázaro Neto e chego aqui no seu rádio hoje, 4 de julho de 2026, sabadão, e mais uma edição do Show da Noite, ao vivo para todo o Brasil. Para começar, agora tem Bruno Marrone e Bijuta.

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2: 21:16.
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5: 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O show da noite dessa edição de sábado está de volta com René Ronaldo. Chove solidão.
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3: 21:30.
4: O seu show da noite está de volta aqui na sua 94,7 com Zezé de Camargo na Hora H.
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2: 21:43.
3: Tô de volta aqui na sua Nova Paranaíba e o show da noite agora com Jean Giovanni, Taça de Pranto.
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0: 21h56.
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2: O Show da Noite está de volta aqui com você na Nova Paranaíba, a 94.7, com Juliano César. Te adoro demais.
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2: 22:10.
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6: O Show da Noite está de volta aqui com você na Nova Paranaíba, a 94.7, com Valéria Barros. Solidão.
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0: 22 horas e 25 minutos.
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0: 22 horas e 40 minutos.
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11: O Christian Ralph chega para você aqui na sua Nova Paranaíba com o show da noite, Desejo de Amar.

0: 22 horas e 54 minutos.
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3: O seu show da noite dessa edição de sábado, participe comigo, 3431-8888. É a sua participação ao vivo para todo o Brasil. Agora tem Jane Júnior, promessa.
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2: 23 horas e 8 minutos.
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5: Boa, boa noite pra você. Essa é mais uma edição do nosso Show da Noite, ao vivo pra todo o Brasil, aqui na número 1 de Itumbiara e região. Agora tem Chico Rei, Paraná, Viagem.
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0: 23h23.
1: Todos nós aqui com você na sua Nova Paranaíba, a 94.7. Manda um abraço aí para todos os romeiros aí que estão fazendo a caminhada da fé até aí, portanto, a nossa querida cidade de Panamá. Um abraço aí para todo mundo. Continue na fé que vocês vão conseguir chegar, tá bom? Um abraço para todo mundo. Que Deus os abençoe. Agora tem de Paulo e Paulino, ponto final.
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2: 23:35.
3: O seu show da noite chega ao final com mais uma edição. Agora tem Teodoro Sampaio, Amor, Amassa e Paixão. Um abraço pra todo mundo e um beijo no coração.
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0: Obrigado.
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0: convite, viu?
1: Foi uma honra, parceiro. Mas e agora?
0: Vamos pro boteco beber cachaça e depois fazer o vovô.
1: Tem coisa melhor?
0: Obrigado, Grupo Rá!
1: Valeu, Eduardo Costa!
0: Um beijo no coração de vocês! Tchau, tchau! Vamos fazer o vovô.

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0: Zezé de Camargo e Luciano! Obrigado, Zezé. Obrigado, Luciano, pela alegria.
1: Obrigado, gente.

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1: 5 horas.

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1: Alô, Itumbiara, alô, região, alô, amigos, o meu bom dia. Está iniciando aqui pela Paranaíba mais um programa As Campeãs Sertanejas. Hoje, domingo, dia 2 de agosto de 2026, vamos juntinhos até às 7 da manhã com muita música para você. A apresentação é minha, Franklin Gaspar. Vamos seguindo em frente com a nossa programação, trazendo agora Tanabi Itajubá, O Castigo da Casinha de Aço. Depois, Délio Delinha, Antigo Aposento. Em seguida, Dino Frank e Léo, a música Velho Pouso de Boiada, e fechando com Oliveira Oliveirinha, Saudade da Fazenda.

0: 8:33.
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4: Você está na sintonia da Paranaíba, 94.7, programa As Campeãs Sertanejas. São 5:34, 5:34. Vamos abraçar agora o meu amigo Niltinho lá na sintonia. Bom dia para você, meu amigo. Alô, meu amigo Hélio da Rua Leopoldo de Bulhões, né? Tá lá ligadinho na Paranaíba. Bom dia para você, meu amigo. Abraçando aí o Décio Eustáquio da Rua Arlindo Vilela. Meu amigo, o Edson Gonçalves da Chácara Zona, lá ligadinho na Paranaíba. Também abraçando o Peninha do bairro Afonso Pena. O amigo, o Nenê do Buriti 2. O Clóvis do Buriti 3, né? O Otávio Rastrella aí do Buriti 1, também ligadinho na Paranaíba. Aquele abraço, pessoal. Vamos de música então no nosso programa, chegando agora. Silveira e Barrinha, Copo de Veneno. Em seguida, Curió e Canarinho, Castigo de Deus. E fechando com, aliás, tem o Zique Zeca, Velho Peão. E fechando com Zé Fortuna e Pitangueira, Valsa da Separação.

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1: 5:47.
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5: Você está na sintonia da Paranaíba 94.7, programa As Campeãs Sertanejas. São 5:48. 5:48. Abraçando meu amigo Jadir de Oliveira, lá do bairro São Sebastião. Alô, minha amiga Dirce, lá do Jucarãs, né? Bom dia, bom domingo pra você, minha amiga. Quero abraçar também o Heleno, lá do Morado dos Sonhos, na sintonia. Bom dia, meu amigo. Alô, meu amigo Valdemar, daqui para calçar, né? O popular Lanzudo, lá no rancho, contigo no nosso programa. Grande abraço. Quero abraçar também o meu amigo Juquinha da Saúde, da Avenida Ianguera. Alô, minha amiga Salma, da Rua Goiás, né? Ligadinha na Paranaíba. Grande abraço. Sua filha Ana Marta, Martelinho, doutora Camila, doutor Felipe, toda a família aí ligadinha na Paranaíba. Abraçando aqui também a minha amiga Cileuza da Avenida Pitangui, lá na sintonia. A Dorinha da Cidade Jardim, a sua filha Elaine, lá no rancho Vale do Paranaíba, né? Recanto do Paranaíba. Abraçando também a minha amiga o João Ismael, né? E a sua esposa Dirce, né? Lá curtindo o nosso programa. Aquele abraço. Meu amigo Berchó e a esposa Luzia também, né? Grande abraço, gente. Vamos agora com mais música, chegando agora a Lourenço Lorival, Um Ano de Saudade. Depois Pirapó e Cambará, Papo para Pedro, em seguida o Juquinha e Junqueira, o violão do Seresteiro, e fechando com Nhô Belarmino e a Gabriela, Paixão de Caboclo.

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2: 5:55.
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2: 6:02.
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É a Paranaíba de Itumbiara, 94.7, o programa Bom Dia, aliás, as campeãs sertanejas. São 6 horas mais 3 minutos, 6:03. Vamos seguindo em frente com o nosso programa, mandando abraço aí para minha amiga Rosileide, né, da Fazenda Campanha. Bom dia, minha amiga. Tudo de bom para você, viu? Ótimo domingo. Meu amigo João Batista, do bairro Santa Inês, lá na Sintonia, né? Aquele abraço. Vamos de música, né? Abraço ali, meu amigo Luiz, do Jornal Plural, né? O Zé do Rádio, lá da Vila Vitória, também ligado na Paranaíba. A minha amiga Marlene Bonifácio, também curtindo o nosso programa. Bom dia, minha amiga. Abraçando aí também a minha amiga Maria da Horta, lá de Araporã, ligadinha na Paranaíba. Grande abraço para você. A Joana de Araporã também, né? A Glória Maria de Centralina, também curtindo o nosso programa. Obrigado pela audiência. Vamos de música, então, abraçando meu amigo Domingão Berranteiro, né? Pode esquecer do meu amigo Domingão, né? Grande abraço, meu amigo, tudo de bom, ótimo domingo. E vamos de música, então, né? Trazendo agora o Tião Carreiro e Pardinho, O Cigano. Depois o Silveira e Barrinha, Saudade. Em seguida, Zique Zeca, Bombardeiro de Goiás, Boiadeiro de Goiás. E fechando com Jacó e Jacozinho, Vira, Vira.

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2: 6:17.
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3: Você está na sintonia da Paranaíba 94.7, o programa Bom Dia Sertanejo. São 6 horas mais 18 minutos, 6:18, né? Vamos seguindo em frente com o nosso programa, trazendo mais música aí para o pessoal, né? Abraçando aí meu amigo João Batista do bairro Santa Inês, né? A Rosileide lá da Fazenda Campanha, o Heleno Morado Sonhos, né? A Dirce do Jucarantes, meu amigo Jadir de Oliveira do bairro São Sebastião, o meu amigo Niltinho, também ligado na Paranaíba. Os meus amigos, eu, Ricardo e o Marco, lá da Panificadora Pedacinho do Céu, em Araporã, também curtindo o nosso programa. Abraçando aí também a Maria da Horta de Araporã, ligadinha na Paranaíba. Também abraçando a minha amiga Sileuza, da Avenida Pitangui. Grande abraço, gente. Chegando agora o Zilizalo, Grande Mágoa, depois o Garcia e Zé Matão, Meu Pedido, em seguida Nenete Dorinho, A Seca do Nordeste, fechando com Cascatinha Ana, de

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2: 6:31.
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5: É a Paranaíba de Itumbiara, 94.7, programa As Campeãs Sertanejas. Daqui a pouquinho, a partir das 7 da manhã, tem a Santa Missa direto da Catedral de Santa Rita de Cássia. E vamos seguindo em frente com o nosso programa, trazendo mais música aí para o pessoal, né? Essa próxima música vai lá para o pessoal das fazendas da região, né? Meus amigos, eu, Jorge Luiz e Amara Rubia, no Panamá, também curtindo o nosso programa, abraçando aí também o pessoal do Sarandi, ligadinho na Paranaíba. Alô, você do curtindo o nosso programa aí nas pontezinhas, né? Minha amiga Neucina, do bairro Planalto, tem as suas irmãs Anaísa, do Norma de Balde, Anivaldo Ricardo, lá em Pontezinhas, e o Milton Elisete, no Sarandi. Vamos de música no nosso programa, trazendo agora Nonô e Naná, Rei dos Reis. Em seguida, Paiozinho Zé.

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1: 6:46.
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4: Você está na sintonia da Paranaíba, 94.7, o programa As Campeãs Sertanejas. E assim chegamos ao final de mais um programa, né, que estará de volta domingo que vem com muita música para você. A apresentação foi minha, Franklin Gaspar. Mas fique aqui na Paranaíba, que dentro de instantes começa a Santa Missa lá direto da Catedral de Santa Rita de Cássia. E eu estarei de volta às 8 horas com o programão O Paranaíba no Sertão. Vamos agora com as últimas músicas do programa, né? Deixa eu ver aqui, abraçando aí o João Batista do Santa Inês, né? A Rosinei da Fazenda Campanha, Rosileide. O Heleno Morado dos Sonhos, né? Também curtindo o nosso programa. A Dirce do Jucarantes, o Jadir de Oliveira, lá do bairro São Sebastião. Domingão Berranteiro, lá na Sintonia. O Niltinho também, ligadinho na Paranaíba. Aquele abraço, pessoal. As últimas do programa tem o Teodoro Sampaio, campeão do milênio. Em seguida, o Valderim Misael, Jacarandá. Depois, o Iride Irineu, Meu Coração Chora Baixinho, né? E se der tempo, o Carlito e Baduí, Chega de Tanto Sofrer. Grande abraço, gente. Fica com Deus e até domingo que vem.

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0: 10:58.
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2: Elias Oliveira, família Martins Almeida, Clausina Maria da Silveira. Décimo oitavo domingo do tempo comum. Introdução ao mistério celebrado. Irmãos e irmãs, sejamos todos acolhidos nessa casa do Senhor para celebrar o mistério pascual de Jesus Cristo. Iniciamos hoje, juntamente com toda a Igreja no Brasil, o mês vocacional 2026, recordando nossa missão de sermos comunidades vocacionais. Hoje nos recordamos diante de Deus de todos os ministros ordenados da Igreja, em especial os de nossa diocese e de nossa comunidade. Iniciemos a nossa celebração.

0: Bom dia, vocês estão bem? Sejam bem-vindos a esta celebração, bem-vindos também aqueles que nos acompanham pela Rádio Paranaíba FM. Em nome do Pai, do Filho e do Espírito Santo.
1: Amém.
0: A graça de nosso Senhor Jesus Cristo, o amor do Pai e a comunhão do Espírito Santo estejam convosco.
1: Bendito seja Deus que nos reuniu no amor de Cristo.
0: Caríssimos irmãos e irmãs, reconheçamos os nossos pecados para celebrarmos mais dignamente os santos mistérios. Confessemos os nossos pecados. Confesso a Deus Todo-Poderoso e a vós, irmãos e irmãs, que pequei muitas vezes por pensamentos e palavras, atos e omissões, por minha tão grande culpa, e peço à Virgem Maria, aos anjos

0: E a vós, irmãos e irmãs, que rogueis por mim a Deus nosso Senhor. Deus Todo-Poderoso, tenha compaixão de nós, perdoe os nossos pecados e nos conduza à vida eterna.
1: Amém.
0: Senhor, tende piedade de nós.
1: Senhor, tende piedade de nós.
0: Cristo, tende piedade de nós.
1: Cristo, tende piedade de nós.
0: Senhor, tende piedade de nós.
1: Senhor, tende piedade de nós.
0: Cantemos.

Oremos. Assisti, Senhor, os vossos fiéis, e cumulai com vossa inesgotável bondade aqueles que vos imploram e se gloriam de vos ter como Criador e Guia, restaurando para eles a vossa criação e conservando-a renovada. Por nosso Senhor Jesus Cristo, vosso Filho, que é Deus, e convosco vive e reina na unidade do Espírito Santo por todos os séculos dos séculos. Amém.

0: Leitura do livro do profeta Isaías. Assim diz o Senhor: ó vós todos que estáis com sede, vinde às águas. Vós que não tendes dinheiro, apressai-vos, vinde e comei. Vinde comprar sem dinheiro, tomar vinho e leite, sem nenhuma paga. Por que gastar dinheiro com outras coisas que não o pão? Desperdiçar o salário, se não com satisfação completa? Ouvi-me com atenção e alimentai-vos bem para deleite e revigoramento do vosso corpo. Inclinai vosso ouvido e vinde a mim. Ouvi e tereis vida. Farei convosco um pacto eterno. Manterei fielmente as graças concedidas a Davi. Palavra do Senhor.
1: Graças a Deus.

0: Leitura da Carta de São Paulo aos Romanos. Irmãos, quem nos separará do amor de Cristo? Tribulação, angústia, perseguição, fome, nudez, perigo, espada. Em tudo isso somos mais que vencedores. A graça, aquele que nos amou. Tenho a certeza que nem a morte, nem a vida, nem os anjos, nem os poderes celestiais, nem o presente, nem o futuro, nem as forças cósmicas, nem a altura, nem a profundeza, nem outra criatura qualquer será capaz de nos separar do amor de Deus por nós, manifestado em Cristo Jesus, nosso Senhor. Palavra do Senhor.
1: Graças a Deus.

0: O Senhor esteja convosco.
1: Ele está no meio de nós.
0: Proclamação do Evangelho de Jesus Cristo segundo Mateus.
1: Glória a vós, Senhor.
0: Naquele tempo, quando soube da morte de João Batista, Jesus partiu e foi de barco para um lugar deserto e afastado. Mas quando as multidões souberam disso, saíram das cidades e o seguiram a pé. Ao sair do barco, Jesus viu uma grande multidão. Encheu-se de compaixão por eles e curou os que estavam doentes. Ao entardecer, os discípulos aproximaram-se de Jesus e disseram: Este lugar é deserto e a hora já está adiantada. Despede as multidões, para que possam ir aos povoados comprar comida. Jesus, porém, lhes disse: Eles não precisam ir embora. Dai-lhes vós mesmos de comer. Os discípulos responderam: Só temos aqui 5 pães e 2 peixes. Jesus disse: Trazei-os aqui. Jesus mandou que as multidões se sentassem na grama, então pegou os 5 pães e os 2 peixes, ergueu os olhos para o céu e pronunciou a bênção. Em seguida partiu os pães e os deu aos discípulos. Os discípulos os distribuíram às multidões. Todos comeram e ficaram satisfeitos, e dos pedaços que sobraram recolheram ainda 12 cestos cheios. E os que haviam comido eram mais ou menos 5.000 homens, sem contar mulheres e crianças. Palavra da salvação.
1: Glória a vós, Senhor.
0: Perdoados os nossos pecados. Meus filhos, imagine uma multidão caminhando atrás de um homem, esquecendo o horário, a distância. Se a gente sabe alguém segue alguma pessoa, se caminha atrás de alguma pessoa, tem a distância de ida, e depois se a gente for pensar que ele vai voltar, tem a distância de volta. Então é 2 vezes a distância que eles estão percorrendo. E depois esquecendo até que tem que comer. O que faz milhares de pessoas deixarem tudo para seguir alguém? Seria apenas a fome de pão? Não. O ser humano carrega dentro de si uma fome que o pão não sacia, que o dinheiro não compra e que o sucesso não consegue preencher. É dessa fome que Jesus está falando no Evangelho de hoje. É a fome da eternidade, é a fome de Deus. O Evangelho de hoje começa nos trazendo justamente essa imagem. Uma multidão que pensava que estava procurando pão, pensava que... Se a gente for pensar aqui na ótica do Evangelho, até na construção do Evangelho, porque um Evangelho sinótico, nós vamos encontrar esta imagem de Jesus, né, este fato de Jesus multiplicando os pães, considerando uma segunda multiplicação. Jesus já tinha feito isso outra vez. Dado alimento ao povo e tudo, então eles estavam seguindo Jesus, achando que estavam seguindo pelo pão, porque eles já tinham visto Jesus fazendo milagres, já tinham visto Jesus alimentando, então tinham percebido que Jesus tinha a capacidade de dar aquilo que a eles era necessário. Então eles pensavam que estavam procurando pão, mas na verdade eles estavam sendo atraídos por aquele que é o único capaz de alimentar o coração humano. Jesus, segundo o evangelista, e todos os evangelistas são bem delicados em mostrar os sentimentos de Jesus, o evangelista diz que Jesus vê aquela multidão e sente compaixão. Por que os evangelistas colocam estes sentimentos nos olhares de Jesus? Em primeiro lugar, porque eles estavam com Jesus, eles ouviram dele estas palavras, que ele estava se compadecendo deles, e para mostrar para nós que Jesus olha para a humanidade, que Jesus olha para nós e tem compaixão de nós, e tem compaixão desta fome que nós temos de eternidade, e compaixão desta fome que nós temos de Deus. Jesus cura os doentes e depois multiplica os pães. Só que o milagre não é o pão repartido, não está no pão repartido.

Os milagres nas Sagradas Escrituras revelam sempre algo maior. Vejamos qual algo maior que Jesus está revelando para nós. Na primeira leitura, o profeta Isaías anuncia: Ó vós todos que estáis com sede, vinde às águas. Vós que não tendes dinheiro, apressai-vos. Vinde e comei. Vinde comprar sem dinheiro. Tomar vinho e leite sem nenhuma paga. Qual que é o sinal de que Jesus, qual que é o sinal que o profeta está anunciando e que Jesus vem para completar e revelar no Evangelho? De que nós podemos ir a Ele e comer sem pagar. Vinde, é o mesmo que Ele dizer, vinde, comer sem pagar. Porque Deus quer dar para nós, quer dar para o homem, para a mulher, quer dar para o ser humano um alimento que o mundo não pode oferecer. Porque o mundo oferece para nós coisas que acabam um dia. Tudo aquilo que o mundo nos promete acaba. O dinheiro para nós perde valor. Eu me recordo, né? Antigamente, a gente falar que ganhar um salário mínimo era muita coisa, dava para comprar muita coisa. A pessoa falava, nossa, está ganhando bem. Hoje em dia é o básico do básico. Então o dinheiro perde valor porque quem está nos prometendo é o mundo. A nossa saúde enfraquece e o mundo ainda diz para nós, fazei muitas coisas, né? Vá ao médico e vamos ao médico mesmo. Ele nos fornece muitos dados científicos para que a gente possa ter uma longevidade na saúde, mas em determinado momento a saúde vai enfraquecer. As pessoas que vivem atrás de sucesso, como muitos cantores, muitos deles perdem os seus aplausos e eles caem nos esquecimentos. Só que aquele que se encontra com Jesus Cristo descobre aquilo que o mundo não tira, descobre aquilo que não se acaba e descobre um alimento que não se acaba. Descobre um alimento que permanece. Os discípulos, aqueles que seguiam Jesus, olham para a realidade daquele povo, realidade da fome, e enxergam apenas a escassez. Só que Jesus tem um olhar diferente, um olhar maior. E eles dizem, Jesus, despede-os para que eles possam ir para a cidade comprar alimento. Jesus, dá-lhes vós mesmos de comer. E eles ainda com o olhar da escassez dizem, mas nós temos apenas 5 pães e 2 peixes. E é neste pouco do coração e da vida material daqueles discípulos que Jesus vê a oportunidade de manifestar a abundância de Deus. E esta é a lei de Deus, a abundância espiritual. Diante do seu e do meu muito pouco que temos, dos nossos 5 pães e 2 peixes, daquilo que na nossa realidade achamos que não é o suficiente para mudar a nossa vida, Jesus vem, toma aqueles 5 pães e 2 peixes e alimenta multidões de 5.000 homens, fora as mulheres e as crianças, e ainda sobra 12 cestos cheios. Jesus é abundante para com a nossa vida, Ele é abundante para olhar para a nossa vida, ver aquilo que nos é necessário, ver aquela fome, aquela sede e diz para nós, vinde a mim, diz com as mesmas palavras do profeta, vinde a mim, vós que não tendes dinheiro para comprar o alimento, vinde vós que tem sede, vinde às águas, vinde comer e eu não vou te cobrar coisa alguma. Por isso que o acesso a Jesus Cristo é um acesso gratuito, mas é um acesso que mesmo gratuito nós vamos e vamos receber. Vamos e receberemos aquilo que nos sacia, aquilo que dinheiro algum é capaz de comprar. Deus não realiza obras grandes com aquilo que sobra. É com aquilo, mas com aquilo que por confiança colocamos em suas mãos, o nosso pouco, os nossos 5 pães e 2 peixes. E é por isso que você e eu somos convidados a hoje apresentar o pouco do nosso coração para Jesus, porque o pouco que nós oferecemos para Ele vai se tornar muito, vai se tornar abundante e vai nos saciar. É por isso que São Paulo, na segunda leitura, faz uma das afirmações mais bonitas das Sagradas Escrituras. Porque remete a esta obra de Jesus Cristo de ser abundante. A abundância de Jesus Cristo parte do seu amor que não se acaba. E é disso que São Paulo nos fala quando ele mesmo diz, quem nos separará do amor de Cristo? E ele mesmo dá a resposta, nada e ninguém nos separarão do amor de Cristo.
nem a tribulação, nem a angústia, nem a perseguição.

aflição, nem qualquer sofrimento, mas dentre estas coisas que o padre citou, São Paulo diz de uma específica: nem a fome. Nem a fome de existência, nem a fome de alimento, nem a fome de Deus, nem a fome que o pecado nos produz, nos separarão do amor de Cristo, porque constantemente Ele está disposto a se revelar amorosamente a nós, a olhar para nós, ver as nossas necessidades, ter compaixão de nós e multiplicar na nossa vida aquilo que nós apresentamos para Ele, como 5 pães e 2 peixes. O mundo pode até nos tirar muitas coisas e nos fazer sofrer. O mundo pode nos fazer, de diversas formas, sentir fome, fome de Deus. Porque se nós ficarmos apegados naquilo que passa, como o padre já falou anteriormente, nós vamos ter fome, porque só Deus que sacia a nossa vida. Mas só que o mundo jamais poderá arrancar de nós aquilo que Deus nos dá e nos dá livremente, que é o seu amor. O amor de Cristo não cessa na nossa vida. Quem descobriu esse amor nunca vai ser pobre, porque vai trazer no coração uma riqueza que nunca mais passará. Meus filhos, o Evangelho termina apontando para esse altar da Eucaristia. Para nós hoje, ele fala. Os gestos de Jesus de tomar o pão, erguer os olhos ao céu, pronunciar a bênção e partir de distribuir, anunciam a Eucaristia. Naquele momento ainda não era a Eucaristia. Mas depois Jesus, e toma o pão na Santa Ceia, parte, dá aos seus discípulos, olha ao Pai, pronuncia uma ação de graças e os distribui ali. Já mostra que é o seu corpo e o seu sangue. E é isso que acontecerá neste altar. E é isso que acontece em toda a Santa Missa. O pão multiplicado, o pão é multiplicado e é um pão gratuito. E que começa com um momento muito bonito na Santa Missa, que é o momento do ofertório. E o padre não está falando aqui de ofertório dos bens materiais também. Este é o momento que nós apresentamos os nossos 5 pães e 2 peixinhos. Mas, sobretudo, o ofertório é o momento de apresentarmos o pão e o vinho, e junto com o pão e o vinho, apresentarmos os 5 pães e os 2 peixes que estão dentro do seu coração. Aquele pouco que você tem para ofertar para Deus, aquele pequeno resquício de fé que você ainda tem, no meio de tanta angústia, de tanta tribulação, de perseguição, de qualquer sofrimento e da fome que você tem. A fome que você tem ainda tem, dá espaço para você pegar a fé que você tem no seu coração e apresentar no altar. O momento do ofertório não é um momento de intervalo, de sairmos e tomarmos água, ou somente de vir fazermos uma doação para a igreja. Pode vir, pode fazer a doação para a igreja, não precisa ir tomar água, que o ofertório não é momento de tomar água. Mas é momento, sobretudo, de nós oferecermos a Deus aquilo que está no nosso coração, para que aquilo seja transformado junto com o pão, que será transformado em corpo e sangue de Jesus. E aquilo que nós oferecermos seja sacrificado, porque o padre recolhe aquilo que você oferece no ofertório para sacrificar a Deus e devolver este sacrifício por meio da oblação que cada um de nós fazemos. Por isso que o padre recomenda a vocês: se você tem fome, apresente ao altar. Se você sofre, marque uma Santa Missa e venha oferecer este sacrifício. Se alguém da sua família sofre, venha oferecer um sacrifício no altar. Se você está doente, é no altar que você vai encontrar o remédio, e ali você pode oferecer o santo sacrifício por meio da sua intenção. Se você precisa de dinheiro para comprar o alimento, se as coisas estão difíceis, é no altar que nós vamos encontrar a fonte das graças espirituais, que vão se transformar em graças materiais. É neste altar que Jesus vai alimentar todas as suas fomes. E vai te mostrar que o que emana deste altar não vai ser suficiente. O que emana deste altar vai ser suficiente para matar a sua fome e sede de qualquer coisa neste mundo, porque nada e ninguém vão separar você do amor que Ele manifesta e revela neste altar. O pão que receberemos daqui a pouco não será mais pão, será o corpo de Jesus. E Ele sustenta a nossa alma e sustentará para a vida eterna. E aqui Jesus não vai nos dar uma coisa. Ele vai se dar a si mesmo para nós. Por isso, aproximemo-nos deste altar levando a nossa pobreza, as nossas preocupações, os nossos medos e

também os nossos poucos pães e cinco pães e dois peixes. Coloquemos tudo nas mãos do Senhor, porque toda vez que Cristo reparte o pão, Ele vai repartir sua vida conosco. E quem sai alimentado por este pão pode enfrentar qualquer deserto, como aquela multidão. E vai enfrentar com a certeza de que nada, presta bastante atenção nisso, meus filhos, nada

0: nasceu da Virgem Maria, padeceu sob Pôncio Pilatos, foi crucificado, morto e sepultado, desceu à mansão dos mortos, ressuscitou ao terceiro dia, subiu aos céus, está sentado à direita de Deus Pai Todo-Poderoso, donde há de vir julgar os vivos e os mortos. Creio no Espírito Santo, na Santa Igreja Católica, na comunhão dos santos, na remissão dos pecados, na ressurreição da carne. Irmãos e irmãs, com toda confiança, supliquemos ao Senhor com nossas preces, dizendo: mostrai-nos, Senhor, o vosso amor.
1: Mostrai-nos, Senhor, o vosso amor.
2: Pela Santa Igreja de Deus, para que seja um sinal vivo da generosidade e da compaixão que brotam do coração de Cristo e alimente a humanidade com a palavra da vida, rezemos ao Senhor.
1: Mostrai-nos, Senhor, o vosso amor.
2: Pelos pobres e famintos das nossas sociedades, para que as ações de grupos, pessoas e organizações em favor da erradicação da fome tenham as luzes do Espírito Santo, rezemos ao Senhor.
0: Mostrai-nos, Senhor, o vosso amor.
2: Pelas vocações, para tantos serviços no seio da Igreja e do mundo, para que o Senhor da Messe inspire nos mais jovens o serviço aos ministérios e a vida religiosa consagrada, rezemos ao Senhor.
0: Mostrai-nos, Senhor, o vosso amor.
2: Pelos católicos, para que ponham no centro da vida a celebração da Eucaristia, que aprofunda as relações humanas e dispõe ao encontro com Deus e com os irmãos, rezemos ao Senhor.
0: Mostrai-nos, Senhor, o vosso amor. Estas são as preces que com toda confiança colocamos diante de vosso coração. Por Cristo nosso Senhor.
3: Amém.
0: Façamos o nosso ofertório.

0: Orai, irmãos e irmãs, para que o meu e vosso sacrifício seja aceito por Deus Pai Todo-Poderoso.
1: Receba, Senhor, por tuas mãos esse sacrifício para a glória do seu nome, para o nosso bem e de toda a Santa Igreja.
0: Nós vos pedimos, Senhor de bondade, santificai estes dons e, aceitando a oblação do sacrifício espiritual, fazei de nós mesmos uma oferenda eterna para vós. Por Cristo nosso Senhor.
1: Amém.
0: O Senhor esteja convosco.
1: Ele está no meio de nós.
0: Corações ao alto.
1: Nosso coração está em Deus.
0: Demos graças ao Senhor nosso Deus.
1: É o nosso dever e a nossa salvação.
0: Na verdade, é digno e justo, é nosso dever e salvação dar-vos graças sempre e em todo lugar. Senhor Pai Santo, Deus Eterno e Todo-Poderoso, por Cristo Senhor nosso. Compadecendo-se da fraqueza humana, Ele se dignou nascer da Virgem Maria. Morrendo na cruz, livrou-nos da morte eterna e, ressurgindo dos mortos, deu-nos a vida para sempre. Por isso, com os anjos e arcanjos, os tronos e as dominações e todos os coros celestes, entoamos o hino da vossa glória, cantando a uma só voz.

Na verdade, ó Pai, vós sois santo, fonte de toda santidade. Santificai, pois, estes dons, derramando sobre eles o vosso Espírito, a fim de que se tornem para nós o corpo e o sangue de nosso Senhor Jesus Cristo.

0: Celebrando, pois, o memorial da morte e ressurreição do vosso Filho, nós vos oferecemos, ó Pai, o pão da vida e o cálice da salvação. E vos agradecemos porque nos tornastes dignos de estar aqui na vossa presença e vos servir.
1: Aceitai, ó Senhor, a nossa oferta.
0: Suplicantes vos pedimos que, participando do corpo e sangue de Cristo, sejamos reunidos pelo Espírito Santo num só corpo.
1: O Espírito nos una num só corpo.
0: Lembrai-vos, ó Pai, da vossa Igreja que se faz presente pelo mundo inteiro, e aqui convocada no dia em que Cristo venceu a morte e nos fez participantes de sua vida imortal. Que ela cresça na caridade em comunhão com o Papa Leão, com o nosso Bispo José Aparecido, os bispos do mundo inteiro, os presbíteros, os diáconos e todos os ministros do vosso povo.
1: Lembrai-vos, ó Pai, da vossa Igreja.
0: Lembrai-vos também na vossa misericórdia dos nossos irmãos e irmãs que adormeceram na esperança da ressurreição, e a de todos os que partiram desta vida, acolhei-os junto a vós na luz da vossa face.
1: Concedei-lhes, ó Senhor, a luz eterna.
0: Enfim, nós vos pedimos, tende piedade de todos nós e dai-nos participar da vida eterna com a Virgem Maria, Mãe de Deus, São José, seu esposo, os apóstolos, Santa Rita de Cássia e todos os santos que neste mundo viveram na vossa amizade, a fim de vos louvarmos e glorificarmos por Jesus Cristo, vosso Filho.

0: Obedientes à palavra do Salvador e formados por seu divino ensinamento, ousamos dizer: Pai nosso. Livrai-nos de todos os males, ó Pai, dai-nos hoje a vossa paz. Ajudados pela vossa misericórdia, sejamos sempre livres do pecado e protegidos de todos os perigos, enquanto aguardamos a feliz esperança e a vinda do nosso Salvador, Jesus Cristo.
1: Vosso é o reino, o poder e a glória para sempre.
0: Senhor Jesus Cristo, dissestes aos vossos apóstolos: Eu vos deixo a paz, eu vos dou a minha paz. Não olheis os nossos pecados, mas a fé que anima a vossa igreja. Dai-lhe, segundo vosso desejo, a paz e a unidade. Vós que sois Deus com o Pai e o Espírito Santo.
1: Amém.
0: A paz do Senhor esteja sempre convosco.
1: O amor de Cristo nos uniu.

0: Eu sou o pão vivo que desceu do céu. Quem come minha carne não tem mais fome, diz Jesus. Aquele que nos sacia da fome eterna, da fome de Deus. Eis Jesus, o Cordeiro de Deus, que tira o pecado do mundo.
1: Senhor, eu não sou digno que entreis em minha morada, mas dizei uma palavra e serei

Acompanhai, Senhor, com vossa constante proteção aqueles que restaurais com os dons do céu, e como não cessais de protegê-los, concedei que se tornem dignos da eterna redenção. Por Cristo nosso

0: Senhor.
1: Amém.
0: Hoje é abertura do mês vocacional em nossa, no Brasil em si, mas de maneira especial na nossa diocese de Itumbiara. Nós queremos rezar pelas vocações, de maneira especial rezar pela vocação do Tiago e do Miguel, que retornam ao seminário, o Tiago hoje, o Miguel amanhã, pedindo que eles tenham um ótimo semestre e que sejam cada vez mais aquecidos na sua vocação. Rezemos por eles, pelos vocacionados de nossa diocese e também por todos aqueles que se dedicam à vida religiosa. Ave Maria.
2: Santa Maria, Mãe de Deus, rogai por nós, pecadores, agora e na hora de nossa morte.
1: Amém.
0: Podemos nos sentar para os avisos?
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0: Esse primeiro comunicado do dia 4, que é Jubileu dos Presbíteros, nós celebramos a memória de São João Maria Vianney, padroeiro dos padres, padroeiro dos párocos, dos padres diocesanos, e nossa diocese vai celebrar, então, esse jubileu. Então, dia 4 é dia do padre. Então, como se fosse aniversário nosso. Então, vocês veem a gente, se vocês nos virem, pode falar parabéns, padre, de feliz dia dos padres. Mas, de maneira especial, nós gostaríamos de um presente especial, que é a participação de vocês na Santa Missa do Jubileu, às 19h30. Todos os padres da diocese estarão aqui. Então, esse é um momento de comunhão entre nós e nós com vocês, porque nós não somos padres sem vocês. Nós não somos padres sem um povo querido. Nós não fomos feitos padres para irmos para as universidades, para darmos aulas. Isso é além, isso é outro serviço. Mas nós somos feitos padres para vocês. E neste dia especial que hoje celebramos a vocação sacerdotal, nós nos unimos nesta comunhão, né? Rezem uma Ave Maria por nós hoje, em algum momento, em família. Rezem pelos vocacionados, rezem pelos seminaristas, porque o caminho é árduo, o caminho é longo, tanto vocacionalmente dos seminaristas quanto nós, os padres. Mas é um caminho que nos recompensa, porque temos vocês e o sorriso de vocês e a vida de vocês e a oportunidade de permitir que Deus toque a vossa história. Amém? Fiquemos de pé para a bênção. O Senhor esteja convosco.
1: Ele está no meio de nós.
0: Inclinai-vos para receber a bênção. Ó Deus, nós vos pedimos que o vosso povo se volte para vós de todo o coração, pois se defendeis até os que pecam, protegeis com grande misericórdia os que vos servem de coração sincero. Por Cristo nosso Senhor. E a bênção de Deus Todo-Poderoso, Pai e Filho e Espírito Santo, desça sobre vós e permaneça para sempre.
1: Amém.
0: Ide em paz e o Senhor vos acompanhe.
1: Graças a Deus.

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1: 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Nova Paranaíba e a hora certa.
2: 7:59.
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2: Alô, Itumbiara, alô, região, alô, amigos, o meu bom dia. Está iniciando aqui pela Paranaíba mais um programão, o Paranaíba no Sertão. Hoje, domingo, dia 2 de agosto de 2026, vamos juntinhos até às 11 da manhã, né? Às 11 da manhã com muita música para você. A apresentação é minha, Franklin Gaspar. A partir de agora, você faz a nossa programação. Basta ligar aqui para mim pelo 3431-8888 e pedir a sua música. Telefones liberados a partir de agora, mas se você preferir, você pode utilizar o WhatsApp da Paranaíba. Basta mandar uma mensagem para mim dizendo seu nome, de onde você está falando e o seu pedido musical. E vamos começando muito bem o nosso programa de hoje, né? Com o Belmonte Amaraí, Pombinha Mensageira, depois o Vieira e Vieirinha, Cravo na Cinta. Bom dia.

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1: E a hora certa.
2: 8:07.
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6: Ligado na Paranaíba, tá bom demais. E o programa O Paranaíba no Sertão. São 8:08, 8:08, né? Vamos seguir em frente com o nosso programa. Deixa eu pegar mais uns abraços aqui. O pessoal já tá na sintonia, né? Minha amiga Domingas da Vila Beatriz já na sintonia, né? O João Batista Silva, também ligadinho na Paranaíba. Alô, minha amiga Célia Maria do Alcides Rodrigues, né? Bom dia, bom domingo pra você, minha amiga. Neucina do Bairro Planalto, também ligadinha no nosso programa. Abraçando aqui também a Joyce, lá da Fazenda Águas da Prata, no Panamá. A Luana, também ligadinha na Paranaíba, bom dia. Abraçando aqui também o Domingão Berranteiro e a esposa Sueli. O Peninha do Bairro Afonso Pena. Meu amigo Fernando Rodrigo, lá do Ulisses Guimarães. O Wellington Tomás, de Ituiutaba, Minas Gerais, e a Brasilina do Zenon Borges, bom dia para você, minha amiga. E vamos de música no nosso programa. Vamos atender agora o meu amigo Wellington Tomás, lá da cidade de Ituiutaba, Minas Gerais, do bairro Alcides Junqueira. Ele está a fim de ouvir a música do Sulino Marrueiro, Peão Fantasma, né?

0: confesso que eu não conhecia essa música, né? Então vamos ouvir então a indicação do meu amigo Wellington Tomás. Depois tem o pedido da minha amiga Joana de Araporã. Ela está na sintonia lá curtindo nosso programa e está afim de ouvir a música do Tião Carreiro e Pardinho, Sabrina, oferecendo especialmente lá para o Oswaldo de Centralina, que gosta muito de Tião Carreiro e Pardinho. Então vai para você agora, meu amigo. Vamos ouvir então primeiramente o Sulino e Marroeiro, Peão Fantasma.
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4: Tá ligado na Paranaíba, tá bom demais. E o programa O Paranaíba no Sertão. São 8 horas mais 18 minutos, 8h18, né? Eu quero abraçar agora minha amiga Marlene Bonifácio, lá na sintonia, né? Bom dia para você, minha amiga. Abraça aí a Salma da Rua Goiás, né? Minha amiga Salma tá lá ligadinha na Paranaíba também. Um bom dia para você, minha amiga. Abraça aí também meu amigo Raimundo do Piqui, lá na sintonia, né? Um grande abraço para você. O Vicentão da Copril também, sempre na sintonia. Abraçando aqui também o meu amigo João Batista e a sua esposa Edna Vieira Mello, lá no Ulisses Guimarães. Estão lá sempre curtindo o nosso programa também. Meu amigo Luizinho do Seguro, lá na fazenda com a sua família, né? Grande abraço para você, meu amigo. O Tubarão, da Mercearia Tubarão, o Gerci da Hortaliça também, sempre ligadinho na Paranaíba. Abraçando aqui também a minha amiga Rita Balieiro, seu esposo Alair de Paula Júnior, também na sintonia. Grande abraço também, abraçando a dona Marilda Pascoal, lá da rua Itarumã, né?

0: curtindo o nosso programa. Também a dona Marilu, na rua Itarumã, ligadinha na Paraná, sua filha Liene, a Sandra, a Célia, também, e a Eliette lá curtindo o nosso programa. É, abraçando aqui também a dona Maria da Miguel Couto, né? O Hélio da rua Leopoldo de Bulhões, meu amigo Hélio, grande abraço. O Juquinha da Saúde, sempre na sintonia, bom dia, meu amigo. Abraçando aqui também a minha amiga Fia do bairro Dom Veloso, a Cida Rocha do bairro Santa Inês, minha amiga Cida Rocha está lá curtindo nosso programa. O Zé Ronildo também, né, aí no bairro Paranaíba, ele está abraçando o Barriga, Dona Rosa, né, o Chicão da 28, toda a turma aí curtindo nosso programa, obrigado pela audiência. É, vamos de música então no nosso programa. Essa próxima música vai lá para meu amigo Edson Gonçalves, lá da Chácara Arizona. Ele está a fim de ouvir a música Chance, do Amado Batista, oferecendo aí para os irmãos a Valdete, a Creus de Merval, os amigos Domingão Berranteiro, os amigos Domingão Berranteiro, o Heleno Morado Sonhos, o Magué da Radiolara, o Peninha do bairro Afonso Pena, o Lanzudo, o Dalminho do Táxi, a Nicassiano, o Seu Abinel, pessoal da Chácara Alves, a Marlene da Rua Itarumã, o Jair Rezende, o Paulo Fidelis, o Jacques Oliveira, o Cafu e a esposa Lia, todos os professores, pessoal do Sindicato Rural, pessoal aqui da Rádio Paranaíba e também para mim, muito obrigado. E depois, né, tem um pedido lá da dona, a dona que pediu essa música, minha amiga Domingas, a Domingas lá da Vila Beatriz, né, tá lá curtindo o nosso programa. Bom dia para você, minha amiga. Cadê a dona Domingas? Está aqui. Bom dia, bom final de semana e um ótimo domingo.
1: Bom dia, Franco. Franco, você está falando que a música Capricho do Destino? Feliz para todo mundo gostar, viu? Para você, para toda a minha família. Tenha um bom domingo, Franco. Um bom serviço para você. Fique com Deus. Até domingo que vem, Deus quiser.
0: Grande abraço para você, minha amiga. Tudo de bom, um ótimo final de semana. Vamos ouvir então, primeiramente, Chance do Amado Batista e em seguida Belmonte Amaraí, Capricho do Destino.

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1: E a hora certa.
2: 8:27.
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5: 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Tá ligado na Paranaíba, tá bom demais. E o programa O Paranaíba no Sertão. São 8:28, 8:28. Vamos seguindo em frente com o nosso programa. Mandando mais abraço aí aos nossos ouvintes ligadinho na Paranaíba. Abraço ali meu amigo José Eurípides Borges, né? Daqui a pouco eu mando a sua música, viu, meu amigo? Grande abraço para você. Abraçando aqui também o meu amigo Clóvis, do Buriti 3, né? Daqui a pouquinho também eu te atendo. A Brasilina, lá do Zenon Borges, lá na sintonia. Bom dia para você, minha amiga. A Marilene, do Sebastião de Moura, também. Daqui a pouquinho eu te atendo. O meu amigo

Fernando, né? Lá do Ulisses Guimarães, tá dedicando a música pra esposa dele, mas não falou o nome da esposa, minha amiga. Depois você manda aí pra mim, pra te falar o nome dela, né? Ah, um grande abraço também para o Peninha do Barra Afonso Pena, a Helenita lá do Dionara Rocha, lá na Sintonia, meu amigo Berchó da Cidade de Jardim, também a dona Domingas que já participou aqui, o Domingão Berranteiro, daqui a pouquinho eu te atendo, viu, meu amigo? Abraço ali que é a Jandira do Jardim Liberdade.

0: Está lá na sintonia do outro lado do rádio, ligadinha na Paranaíba, e está a fim de ouvir Os Pontinhos com Amado Batista. E em seguida tem um pedido lá do meu amigo Peninha, o Peninha do bairro Afonso Pena. Está sempre na sintonia, né? Grande abraço para você, bom dia para você, meu amigo, bom final de semana.
1: Bom dia, Frank Gaspar. O Frank, se der, toca para nós, CDC da Lua, Pedro Benza da Estrada. Manda para a turma da música, vocês aí do rádio. Manda para a Alice, Fernanda, Ana, Daniel, Fatinha, Nina, Defeta, Chico, Zé Humberto, Pedro Gonçalves, Andaneval, Otávio Racela, Ferraz Pneu, Dona Dirce Helena, Dona Brasilina. Mas muito obrigado, tenha um bom dia, aqui com Deus.
0: Grande abraço para você, meu amigo, tudo de bom, um ótimo final de semana. E vamos ouvir então o Seresteiro da Lua com Pedro Bento e Serestrada. Mas antes, o Amado Batista, Os Pontinhos, lá para minha amiga Hilda da Vila Vitória 2.

0: 10:38.
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6: Você está na sintonia da Paranaíba 94.7, programa O Paranaíba no Sertão. São 8 horas mais 39 minutos, 8h39. Deixa eu ver aqui, tem um recadinho aqui do meu amigo, o Luciano do Frango Assado, né? Tá lá curtindo o nosso programa também. Bom dia para você, meu amigo. Tem um recadinho aqui do meu amigo Luciano, né? Mas não é agora, não. É já no próximo bloco. Então, eu quero abraçar agora meu amigo Fernando, lá do Ulisses Guimarães, né? Ele está abraçando a esposa dele. Bom dia para você, meu amigo.
7: Bom dia. Queria pedir uma música aí, oferecer para minha esposa, que está fazendo aniversário hoje, tocar uma música do Bruno Marrone, Inevitável. E passar os parabéns para ela, que eu amo ela muito, ela faz parte da minha vida. Sem ela eu não sou ninguém. Alô? Um abração aí.
6: Fica grande abraço, meu amigo. Tudo de bom. Parabéns aí para sua esposa. Não falou o nome dela, né? Mas tá valendo. Grande abraço para você aí. Bom final de semana. E depois do meu amigo Fernando, né? Tem um pedido lá da minha amiga Brasilina.

0: a Brasilina, que está lá curtindo o nosso programa também. Um bom dia para você, minha amiga. Bom final de semana.
1: Bom dia, Frank Gaspar. Aqui quem fala é a Brasilina do Zenon Borges. Peço para vocês puderem rodar para mim a música de Gini Geno, Vou Cair na Braquiária. Eu ofereço para todos os ouvintes do programa, para vocês aí do Paranaíba. Muito obrigado. Seja um bom dia.
0: Grande abraço, ótimo final de semana para você, minha amiga. Eu achei assim, o nome da música é Vazei na Braquiária, com o Gini Geno. Então vai para você, mas antes, o Bruno Marrone, Inevitável. Bom dia.

0: 7:47.
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0: Você está na Sintonia da Paranaíba e o programa O Paranaíba no Sertão. São 8 horas mais 48 minutos, 8h48. 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E vamos de música então no nosso programa. Essa próxima música vai lá para minha amiga Rosinha, lá do bairro Planalto. Ela que está pedindo essa música do Bob Robson, X Salada, oferecendo aí para o amigo Edson Gonçalves, da Chácara Arizona. E depois do X Salada, né, tem o pedido lá do meu amigo José Eurípides. O José Eurípides Borges, né? Deixa eu pegar um alô aqui então do meu amigo José Eurípides. É, bom dia, bom domingo para você, meu amigo.
1: Bom dia, meu amigo Flávio de Aspar, tudo bem? José Eris Borges. Roda aí para nós, Comédia Tereza e Teixeirinha. Desafio. Oferece a todos os seus ouvintes, Aparecida no bairro Paranaíba. Bom dia a todos, bom trabalho, companheiro. Te ouvindo sempre.
0: Grande abraço para você, bom domingo, bom final de semana. Então, vamos ouvir então o desafio com a Mary Terezinha e o Teixeirinha, né? Mas antes tem o X Salada com o Bob Robson, lá para minha amiga Rosinha do bairro Planalto.

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1: E a hora certa.
2: 8 horas e 59 minutos.
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4: Você está na sintonia da Paranaíba e o programa O Paranaíba no Sertão. São 9 horas pontualmente, né? Eu quero abraçar agora minha prima Janice, né? Lá no bairro Marulina, tá curtindo nosso programa lá na rua Rubem José Tavares, né? Bom dia pra você, minha amiga. Aliás, a prima, né? Eu quero abraçar também a minha amiga Nelcina do Bar Planalto, né? Tá lá curtindo o nosso programa também. Bom dia, minha amiga. Abraçando suas irmãs, a Naísa do Norma de Balde, Nivaldo Ricardo em Pontezinhas e o Milton Elisete no Sarandi. E eu quero abraçar também a Eliana e o Zequinha. Aí são os vizinhos aí da minha prima Janice, no Bar Marolina, lá na rua Rubens José Tavares, né? Estão lá sempre na sintonia. Ah, meu amigo Leomar do lado Jardim Liberdade, né? Lá curtindo o nosso programa também. O Cário Batista da CB Imobiliária também curtindo o nosso programa. Meu amigo Valdemar daqui Pé Calçados, né? O popular Lanzudo lá na sintonia. Grande abraço para você, meu amigo, lá na fazenda, né? Curtindo o nosso programa. Meu amigo Coelho lá no rancho também, né? Ele tá no rancho ou tá na fazenda hoje? Não sei, né? Mas com certeza ele está se divertindo hoje, né? Está curtindo o descanso, né? Abraçando aqui também o meu amigo Romildo do Chamagás, né? O meu amigo Walter do Sombras da Mata, né? Ligadinho aqui na Paranaíba, bom dia. Minha amiga Dirce, o João Ismael da Cidade de Jardim. A Dorinha da Cidade de Jardim, o esposo divino e a filha Elaine lá no rancho, né? Também curtindo o nosso programa. Tá a minha amiga Xlaine lá do Café Bibo curtindo o nosso programa. Aquele abraço. Vamos de música no nosso programa, trazendo agora o pedido, deixe-me ver aqui, lá da minha amiga Marlene do bairro Planalto, né? Tá lá curtindo o nosso programa, deixa eu pegar um alô da minha amiga Marlene, né? Bom dia para você, minha amiga, bom domingo e um ótimo final de semana.
5: Bom dia, Franco.
4: Não, não é essa Marlene, é a outra Marlene, porque tem duas Marlene, né, que são... Mora no bairro Planalto, né? Mas a Marlene é essa daqui. Fala, minha amiga.
5: Bom dia, Franco Garçom. Bom dia para você e todos os ouvintes da Paranaíba. Eu peço você que passe a música Escolta de Vagalume. Ofereça a todos que estiver ouvindo na fazenda, na chácara, no sítio. E é meus conhecidos também aqui da cidade, tá? E um bom domingo para todos nós, né? Fica com Deus e Deus proteja você e toda a sua família. E proteja a minha família também, tá bom? Tchau, viu?
4: Grande abraço para você, minha amiga. Tudo de bom, um ótimo final de semana. E ela pediu e vai ouvir com o Rick Renner, Escolta de Vagalumes. Depois tem o meu amigo Clóvis, do Buriti 3. Tá lá curtindo o nosso programa. Fala, meu amigo, bom dia, bom domingo para você e um ótimo final de semana.
6: Bom dia, Frank Gaspar. Eu sou o Clóvis aqui do Boletim 3 aqui, sempre na escuta desse programão, que é de audiência, todo sul de Goiás e todo o Triângulo Mineiro. O programa é bom demais. Queria que você passasse para mim com... Um gaúcho rei do disco, é a música Motorista Brasileira. Isso é como lá pro sul do país, né? Teixeirinha, levou muita gente. Então, quero oferecer para todos os amigos meus que estiverem na escuta, lá, o João Batista, o Galego da Vaca, João Batista lá na Sala da Saúde. João Batista já tem uma dupla, já tinha um programa na nossa Rádio Paranaíba, João Batista e Devalci, né? E cantaram muito tempo, era muito bom demais, pouco todo mundo gostava. Preciso para ele, esse morão aí, Teixeirinha.
4: Grande abraço para você, boas lembranças, né, meu amigo? Tem muito tempo que o amigo Pedrada, né, apresentava a roda de violeiros aí todos os dias, né, a partir das 8 horas, né? Ele tinha a roda de violeiros, que cada dia uma dupla diferente aqui, né? Bons tempos, meu amigo. E então, vamos ouvir então a sua música com o Teixeirinha, né? Motorista brasileiro. Mas antes, o Rick Renner, Escolta de Vagalumes, lá para minha amiga Marlene, do bairro Planalto.

0: horas e 11 minutos.
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2: Você está na sintonia da Paranaíba 94.7, o programa O Paranaíba no Sertão. São 9 horas mais 11 minutos, 9:11, né? 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Eu quero abraçar também o meu amigo Zezão, né? O Zezão lá da Walter Barra, que tá lá curtindo o nosso programa, acabou de participar com a gente aqui, né? E também ligadinho na Paranaíba, né? Todos os dias aí, né? E abraçando o outro amigo Zezão, que eu não posso esquecer também, que é o Zezão do bairro Planalto, né? Que agora tá lá na Fazenda Ponte Funda, né? Sempre nos ouvindo. Então, vai para você agora, meu amigo. Eu quero atender agora a minha amiga a Jandira lá do Jardim Liberdade, que tá lá curtindo o nosso programa. E cadê minha amiga Jandira? Fala, minha amiga, bom dia, bom domingo.
3: Bom dia, Franco Gaspar, aqui é a Jandirinha, Jardim Liberdade. Então, bom dia, muita paz, saúde, proteção de Deus, amém. Se quiser rodar uma música aí pra mim, tiver um prazinho, Renan né? Raio, acho bom, tá? E amanhã é aniversário do meu filho, Carlos Fernando, amanhã, dia 3 de agosto. Se quiser cantar os parabéns pra ele, acho bom, tá? Então, bom dia.
2: Grande abraço para você, meu amigo. Então, vamos cantar os parabéns para ele, então, para o seu filho aniversariante de amanhã, né? É isso? Então, os meus parabéns, né? Muitos anos de vida, muitas felicidades, que essa data se repita muitas e muitas vezes. Música.

Aos meus parabéns, então, né, o seu filho, viu, minha amiga Jandira, né? E abraçando também nosso companheiro de trabalho aqui, né, que essa última sexta-feira ficou mais velho, né? Teve um grande almoço lá ontem, mas não pude ir lá ontem, né, meu amigo? Grande desculpa aí. Meu amigo Gesmar Ricardo, né? Grande abraço, meus parabéns aí de novo, viu? Muitas felicidades aí para você e mais 50 anos de vida aí para você no mínimo, viu? Muito tempo. Muitas felicidades aí, muita saúde aí para você, meu amigo Gesmar Ricardo. Então, vamos ouvir. Então, eu escolhi para você aqui, será que você pensa, será que pensa em mim, do Renan aí? Vai para você então, minha amiga Jandira. E depois tem As Águas do São Francisco e essa música, quem pediu?

0: Oi, o amigo Domingão Berranteiro, né? Cadê o meu amigo Domingão? Fala, meu amigo, bom dia, bom domingo pra você. Vamos começar
1: Obrigado,
0: do
1: meu irmão.
0: começo, né, meu amigo? Bom dia, voltar aqui agora sim.
1: Ô, meu grande amigo Frank Gaspar, bom dia, meu amigo. Você é um cara nota 10 mil pelo Brasil, companheiro de verdade, não tem falsidade. Deixa eu te falar pra você, meu irmão, se você puder passar a música As Águas do São Francisco, oferecer pro meu grande amigo Alas Automecânica. Alas Automecânica, ele nasceu as Marida. Oferecer pro meu grande amigo André, meu grande amigo Deusete, meu grande amigo Juquinha da Saúde, meu grande amigo Betinho do Sossó, meu grande amigo Marquinhos Rei do Frango. Muito obrigado, meu irmão.
0: Falou, meu amigo. Grande abraço para você. Bom final de semana. Um ótimo domingo aí para você. E vamos ouvir então, né? Mas primeiramente a música do Renan Raí. Será que pensa em mim? E depois o Gino e Geno, As Águas do São Francisco, lá para o amigo Domingão Berranteiro.

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1: E a hora certa.
2: 9:23.
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7: É a Paranaíba de Itumbiara, 94.7, o programa O Paranaíba no Sertão. São 9:25 agora, né? 9:25, eu quero abraçar aí. Né?

0: meu amigo lá do Espetinho do Edinho, lá na sintonia, né? Bom dia, meu amigo, já tá nas, no serviço aí, né? Grande abraço para você. Fala, meu amigo.
1: Bom dia, meu amigo Frank. Aqui é o Edinho do Espetinho do Edinho. Toma aqui, amigo, ó, atrás de vocês aqui da Rádio Paranaíba, ouvindo o seu programa. Um grande abraço, amigo. Fica com Deus. Lembramos que a partir de amanhã o Espetinho do Edinho está atendendo aqui, no Alto Posto Central. Um grande abraço.
0: Grande abraço para você, meu amigo. Vai inaugurar amanhã, né? Grande abraço, boa sorte para você. Muitas vendas aí para você, viu? Aquele abraço. A Loane, lá do Jardim Liberdade, aliás, do Jardim Bairro Messias, né? Tá lá curtindo o nosso programa. O Otávio Rastrello, meu amigo Otávio Rastrello, né? Já te atendo, viu, meu amigo? Muita gente aqui para atender aqui, mas já eu chego em você, viu? Abraçando aqui também o Zé de Brito do bairro Santa Inês, né? Meu amigo Robson da cidade Jardim também, já está anotado o seu pedido, daqui a pouquinho eu volto para você. A Aparecida Vieira do bairro Paranaíba, bom dia para você, minha amiga, tudo de bom, viu? Ótimo domingo. A Glória Maria de Centralina, tá lá ligadinha na Paranaíba. A Maria da Horta, lá de Araporã também, né? Curtindo o nosso programa. O Heleno do Morado dos Sonhos, né? O Juquinho da Saúde da Avenida Anhanguera. Meu amigo Nilvan Pereira Alves, da Vila Vitória 2, já está anotado o seu pedido. Meu amigo Fernando, né? E a esposa dele, mandou aqui, daqui a pouco eu mando a música, viu, meu amigo? E a Socorro do Ferreira da Costa, lá ligadinha na Paranaíba. Vamos então de música. Essa próxima música eu quero dedicar lá para minha amiga Nelcina do Bairro Planalto, né? Eu já vi pedido mais cedo aqui, mas agora que deu tempo de rodar, viu, minha amiga? Vou para você então, Peito de Aço, que eu sei que você adora essa música, né? Com Zé Henrique e Gabriel. Depois tem o Teodoro e Sampaio, a música Quatro Cantos da Casa. Essa música quem pediu foi a minha amiga Aparecida, lá da rua Divinópolis, né? Ela que está a fim de ouvir, então, Quatro Cantos da Casa, com o Teodoro Sampaio, oferecendo aí para o esposo Gilberto e o senhor Zé, o vizinho, né? Senhor José, aí o vizinho da minha amiga aí na rua Divinópolis. Então, vai para você, então, o Teodoro Sampaio, Quatro Cantos da Casa. Mas antes, o Peito de Aço, com Zé Henrique e Gabriel.

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1: E a hora certa.
2: 9:34.
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4: Tá ligado na Paranaíba, tá bom demais. E o programa O Paranaíba no Sertão. São 9:35, 9:35. Eu quero dedicar essa próxima sequência agora lá para minha amiga Loane, lá do Jardim Liberdade, do bairro Messias, né? É bairro Messias, não tem nada de jardim aqui não. É, ela tá dedicando esta música lá para... Deixa eu ver aqui. Agora sim, né? Ela está dedicando essa música para a Júlia e para todos do bairro Messias, né? Então, um grande abraço para você, Loane. Tudo de bom, viu? Ótimo final de semana. E vamos de música. E essa próxima música, deixa eu ver aqui. Quem pediu foi o meu amigo.

Amigo, o Décio Eustáquio, né? O Décio Eustáquio, lá da rua Arlindo Vilela, ele tá lá na fim de ouvir a música do Gilberto e Gilmar, Foto 3x4, né? Oferecendo para mim, muito obrigado, para amiga Salma, para o Carol e também para o Juquinha da Saúde. E depois do meu amigo Décio, né? Tem o pedido lá do meu amigo Edson Gonçalves, da Chácara Arizona. Ele tá a fim de ouvir a música das Mineirinhas, Assim Você Vai Me Perder, né? Oferecendo aí para os irmãos Valdete, Creuza e Demerval, os amigos Domingão Berranteiro, o Heleno do Morado dos Sonhos, o Magué da Radiolara, o Peninha, o Lanzudo daqui Pé Calçados, o Dalminho do Táxi, a Eni Cassiana, o seu Binel, o pessoal da Chácara Alves, a Marlene da Rua Iterumã, o Jair Rezende, a Lázaro do Cais, o Paulo Fidelis, o Jair Rezende, também o Jacques Oliveira, o Cafu e a esposa Lia, todos os professores, pessoal do Sindicato Rural, pessoal aqui da Rádio Paranaíba, para mim, muito obrigado e para todos que gostarem da música. Vamos ouvir então, mas primeiramente tem o Gilberto Gilmar, Foto 3x4, depois as Mineirinhas, Assim Você Vai Me Perder.

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1: E a hora certa.
2: 9:43.
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4: Tá ligado na Paranaíba, tá bom demais. E o programa O Paranaíba no Sertão. São 9:43, né? 9:43. 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E vamos de música, porque tem muita música ainda para rodar, né? É, eu quero abraçar agora o meu amigo Berchó da Cidade Jardim, né? Que está lá curtindo o nosso programa. Um grande abraço para você. Daqui a pouco eu atendo meu amigo Heleno. É... Cadê o meu amigo, o Berchó? Fala, meu amigo, bom dia, bom domingo e um ótimo final de semana, meu amigo.
5: Te dá tudo de bom pra você.
4: Não, vamos voltar do começo, né? Fala de novo, meu amigo, bom dia.
5: O frango

Ministério Vanderlei Majardéia, o compadre Francesco Major Marolino, o João Ismael Majadis, o Tinezinho Batazar lá na Feira da Costa Maior Família. Eu quero também que você fez pro

0: chamo de Lima mais Aparecida, a dona Alice mais a família. O que é que você oferece também para a vinha mais aldeia lá no Sarandiri? Você oferece para o Xalau mais a dona Rosinha, esse povo bom, tá? E a música que eu quero é para você, se veria, tá, roubando a mulher da fazenda. Acho que é assim o título dela, uma fazenda do Goiás, que é o Gini Gen. Muito bonita aquela música. Falou? Quer que você dá um grito aí para nós? Eu quero que você oferece também pro Juquinha, na família, falou? Oferece para esse povão de Tumbiara. Aquele abraço, falou? E bom domingo para nós. Que Deus te ajuda muito, viu, Gaspar? Que Deus te dá tudo de bom para você. Tá? E pro povo lá também da Boa Vereda, que é muito amigo da gente, falou? E pros cantores daí, desse antigo aí da Rádio Paranaíba, para todo mundo deles. Eu lembro, eu conheço muita gente também que cantava mais o meu irmão Oliveira Oliveirinho. Então, quero que você ofereça para isso. Mas eu quero a música do Oliveirinho, viu? Então tá, tchau, tchau. Também eu quero que o senhor oferece também a comadre irmã Tadissa, a comadre Anjo, mas o doutor Vanderlei mais a Maria Vanderlei, irmão dela da Dirce, alô? Pra todo o povo de Tumbiara, alô? Então tá, tchau, tchau. É também pro meu sobrinho Diniz, mas a esposa, eu fui encastar o pé também, que você dá um beijo pra ele lá, pra nossa, alô? Meu sobrinho, e pra mãe dele também, com a divina, mais a família, mais as meninas, irmã dele, alô? E pro filho dele também, então falou, tchau, tchau.
1: Grande abraço para você, meu amigo. Acho que a música é a do Vieira e Vieirinha. Roubei uma casada. Não é o Silveira e Silveirinha, viu? É o Vieira e Vieirinha. Roubei uma casada. Então vou rodar essa música para você. Eu creio que seja essa. Depois do amigo Berchó, tem o pedido lá da minha amiga Janete, do bairro Santos Dumont. Ela está afim de ouvir a música do César e Paulinho, Mais Você Do Que Eu, né? Para sua curtição. E, então vamos ouvir, então, primeiramente o Vieira e Vieirinha, depois o César.

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1: E a hora certa.
2: 9:55.
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4: Você está na sintonia da Paranaíba 94.7, o programa O Paranaíba no Sertão. São 10 horas, aliás, 5 para as 10, né? 9:55. Vamos seguindo em frente com o nosso programa. Um recado aí para o pessoal que, infelizmente, já encerraram os pedidos de música de hoje, né? A partir de agora, somente oferecimento. Temos muita música ainda para rodar nessa uma hora de programa que praticamente que falta, né? E vamos ver se a gente consegue rodar as músicas do pessoal, todo mundo aí, viu? É, inclusive agora eu quero abraçar a minha amiga Helenita, lá do Dionara Rocha. Ela está lá na sintonia. Bom dia, minha amiga. Deixa eu só pegar um alô.

0: da minha amiga Helenita. Ela está pedindo uma música. Bom dia.
1: Bom dia, meu amigo Frangas Parque. Helenita da Dionária Rocha. Domingo, né? Com muita paz e
0: Domingo.
1: alegria nos nossos corações. Eu queria oferecer uma música pro meu netinho, Enzo Gabriel. Ele gosta muito da música Mariquinha. Abre a porta Mariquinha, do Sandy Júnior. Você passa pra nós ouvir? Tô aqui só ouvindo, tá bom? Domingo com saúde, paz e alegria.
0: Certinho, minha amiga. Vamos rodar então a música para o Enzo, né? Seu netinho, então. É a música do Sandy Júnior. Abre a porta, Mariquinha. Em seguida, tem um pedido lá da. Quem pediu essa música? Ah, sim. É a Marilene, lá do Sebastião de Moura, né? Deixa eu pegar um alô também da minha amiga Marilene. Fala, minha amiga. Bom dia e um bom domingo para você.
2: Pronto, bom dia, na paz de Jesus.
0: Amém.
2: Francis, se você puder pôr sua música,
0: Sim.
2: quando cantado com Donel José Camilo.
0: Certo.
2: José Camilo, que trabalha no Sebastião de Moura. Eu sou ouvinte todo dia. Bom dia, Pai Jesus, Deus abençoado,
0: Amém. Grande abraço, bom domingo para você, minha amiga. Tudo de bom, viu? Um ótimo final de semana. E ela pediu envolver, né, com Daniel José Camilo, Meu Reino Encantado. Mas antes, o Sandy Júnior, abre a porta, Mariquinha.

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2: 10:04.
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5: Você está na sintonia da Paranaíba 94.7, o programa O Paranaíba no Sertão. São 10:04, 10:04. Eu quero atender agora o meu amigo José Antônio, lá do Remy Martins. Está lá ligadinho na Paranaíba, né? E está a fim de ouvir uma música. Cadê o meu amigo Zé Antônio? Fala, meu amigo, bom dia e um bom domingo para você, meu amigo. Cadê o meu amigo? Tá aqui. Fala, meu amigo, bom dia.
6: Bom dia, Frank Gaspar. E aí, tudo bom?
5: Tudo jóia.
6: Frank Gaspar?
5: Sim.
6: Bota pra nós aí, Renan e Raí. O céu chorou por nós.
5: Agora, meu amigo, só se for agora. E depois do Zé Antônio, tem um pedido lá do meu amigo Magué, lá da Rádio Olar, né? Magué tá sempre na sintonia do nosso programa também, né? Fala, meu amigo, bom dia e um bom domingo pra você.
7: Bom dia, meu amigo Frank Gaspar. Queria oferecer aí uma música aí com Lourenço Lorival, Estrada Velha, para meus amigos aí, é o Edson, da Chácara do Zona, Dona Regina, minha sogra, também para o seu Vanduca e a Dona Joana do Picolé, e todos os amigos aí da comunidade rural Nossa Senhora Aparecida, pessoal das fazendas aí, da caridade,

0: do Boqueirão, do Bálsamo, dos Garcia, todo mundo aí que tá ligado em você. Um abraço e fica com Deus.
1: Grande abraço, meu amigo, né? Um abração também, né, para o pessoal, então, das fazendas da região, né? Sempre na sintonia do nosso programa, como meu amigo Maguia falou, né? Dos Bálsamos, também aí da Serrinha, né? Pessoal aí da Serrinha, aí do Posto Alto da Serra, né? Sempre lá na sintonia do nosso programa. Também o pessoal aí de Cachoeira Dourada, né? Aí que curte o nosso programa. Obrigado pela audiência, gente. Vamos seguindo em frente então, né, trazendo mais música então. Depois, antes, né, do Lourenço Lorival Estrada Velha, tem o Renan aí, O Céu Chorou Por Nós, lá para meu amigo o José Antônio do Remy Martins. E essa música vai lá para minha amiga Jandira, né, do Jardim Liberdade, a Jandirinha, que eu sei que ela gosta muito do Renan Raí, então vai para você agora. Abraçando a minha amiga Cibele Bruxinha, aqui do centro, já está anotada a sua música, viu, minha amiga? Vamos ver se daqui mais tarde eu rodo para você, viu? Grande abraço.

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1: 10 horas e 15 minutos.
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2: É a Paranaíba de Tumbiara, 94.7, o programa O Paranaíba no Sertão. São 10 horas mais 16 minutos, 10h16. Vamos de música no nosso programa. Quero atender agora minha amiga Marlene, do bairro Planalto, né? Agora é a outra Marlene, né? São duas Marlenes aí no bairro Planalto. Deixa eu pegar um alô então da minha amiga. Fala, minha amiga, bom dia e um bom domingo para você.
3: Bom dia, Franco, hoje eu vou pedir uma música. Eu quero uma música Amigo para Sempre, com o Zezé de Camargo. E o Luciano. Para me oferecer, para minha amigona do meu peito mesmo, do meu coração, a Venina da Rua 7, para a Rejane, minha filha, para o Reginaldo, para minha nora Ione, para o meu neto Gabriel. E um dia abençoado para nós. Fica com Deus eu ficarei. Amém.
2: Grande abraço para você, minha amiga. Com o Zezé de Camargo e Luciano, eu não achei no nosso sistema, viu? Vou rodar para você, então, a música com a Jaine, Amigos para Sempre. Então, vai para você agora. E depois do pedido da minha amiga Marlene, né? Tem o pedido lá do meu amigo Zé de Brito. O Zé de Brito, que está lá na sintonia. Bom dia para você, meu amigo. Tudo de bom. Bom domingo.
4: Bom dia, meu querido. Passa aquele modão dos Gigantes de Ouro. Eram dois amigos. Vai para Ney de Costureira, França da Gêmea, Cecília Luciano do Frango Assado, Orepão, Tubulação, Júnior Fiuza, Bolinho Juquinho da Saúde, Júnior Fiuza, Buda Marulino, Dona Nega, Aleta, Lucinda, Socorro Ferreira da Costa, Naí Flamenguista. Tem um bom dia.
2: Grande abraço para você, bom dia, bom domingo para você, minha amiga. A música, então, é Sonho de um Caminhoneiro, viu? Sonho de um Caminhoneiro com Milionários aí. Mas antes, a Jaine, Amigos para Sempre.

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0: 10 horas e 25 minutos.
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4: Você está na sintonia da Paranaíba 94.7, o programa Bom Dia, aliás, de Paranaíba no Sertão. Eu quero abraçar agora minha amiga Suênia Aparecida de Brito, né, lá na sintonia. Grande abraço para você, minha amiga. A Sônia Smith, do Dionara Rocha, né, tá lá na sintonia. Bom dia, minha amiga.
5: Bom dia, eu quero ouvir a música da saudade. Eu ofereço para todo Dionara Rocha, eu tô aqui ligadinha.
4: Grande abraço, minha amiga. Se der tempo, eu rodo para você, viu, que tem muita música ainda pra gente rodar. Na frente ainda, né? A Elza do bairro Novo Horizonte, lá na sintonia também. Bom dia pra você, minha amiga. E vamos de música. Então, mas antes, tem um recadinho que eu tava passando aqui, o recadinho do meu amigo Luciano do Frango Assado. 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E vamos de música no nosso programa? Eu quero atender agora o meu amigo Robson da Cidade Jardim. Ele está a fim de ouvir o Alain Aladim a 2 graus. Depois tem o pedido lá do meu amigo Zezão. O Zezão lá da Ponte Funda está lá curtindo o nosso programa, que era do bairro Planalto, né? Morava lá no bairro Planalto. Fala, meu amigo, bom dia, bom domingo pra você.
6: Bom dia, Frank, bom dia. É o Zezão aqui da Ponte Funda. Eu queria te pedir uma música aí. Caçula e Marinheiro, A Lua é Testemunha. Eu estou oferecendo para minha paixão, o meu filho Rodrigo, Patrícia, o Renan, Nedinho, o Helena, namorado do sonho, o Pedro aqui na Fazenda Trindade, o meu irmão Antônio, minha cunhada Tereza de Onara, o Luciano do Frango Assado e Família, e para vocês aí da rádio e todos que gostarem da música, viu? Ah, e pro meu sobrinho Marcos também, viu? E para vocês aí da rádio e todos que gostarem da música. Falou, muito obrigado, um feliz domingo, um feliz só.
4: Grande abraço para você, meu amigo, tudo de bom, um ótimo final de semana. E ele pediu envolver então, né, com o Caçula e Maneira, A Lua e Testemunha. Antes, o Alain Aladim, a 2 graus.

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3: Você está na sintonia da Paranaíba e o programa O Paranaíba no Sertão. São 10 horas mais 37 minutos, né? Eu quero atender agora a minha prima, a Janice, lá do bairro Marulina, na rua Rubem José Tavares, né? Ela está lá curtindo o nosso programa de boa, né? Nesse domingão, e está a fim de ouvir o Chapeludo com Nando Moreno e o Rio Negro Solimões. E pegando carona nessa música, eu sei que gosta muito dessa música, né? A minha amiga Dorinha, da cidade de Jardim, o esposo divino, e a filha Elaine, que está lá no rancho Recanto do Paranaíba, né? Sei que a Dorinha deve estar lá hoje, né? Grande abraço para você, Dorinha, Divino, Elaine, a amiga dela, a Lena, né? O Maurinho Buriti Alegre, né? Também e a Maria da Horta, né? Minha amiga Maria da Horta, que está lá curtindo nosso programa. Vai para você também o Chapeludo com Nando Moreno e o Rio Negro Solimões. Depois, tem um pedido lá do meu amigo Zezão, agora é o Zezão da Walter Barra, né? O Zezão da Walter Barra está a fim de ouvir a música do Renan e Raí, a música Amor Proibido, eu creio que seja essa o nome, viu? Amor em Segredo eu não achei, viu, meu amigo? Deve ser Amor Proibido com Renan e Raí, que ele pediu, né, oferecendo para mim, muito obrigado, e para o Otávio Rastrello e também o amigo João Vitorino lá no setor rodoviário. Vamos ouvir então.

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1: 10 horas e 36 minutos.
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2: 10:45.
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6: Você está na sintonia da Paranaíba, 94.7, o programa O Paranaíba.

0: 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Daqui a pouquinho, a partir das 11 da manhã, tem o Paradão da Semana e as 30 músicas mais rodadas que você confere aqui na Paranaíba com o meu amigo Caio César. É, eu quero essa próxima sequência, vai lá para minha amiga Marilda da Rua Boa Vista, né? Ela que está oferecendo para a Cleusa, mãe do Tilu, e também para Maria José da Rua Bela Vista, né? E as próximas músicas. Quem pediu foi o meu amigo Juquinha da Saúde, lá da Avenida Anhanguera, que está lá na sintonia. Abraçando também a minha amiga Loane, do Jardim Liberdade, né? Que está oferecendo aí as músicas aqui para a Júlia e todos lá do bairro Messias, né? A Loane do Jardim Liberdade, não, é a Loane do bairro Messias, não tem nada de Jardim Liberdade. É a Loane do bairro Messias, né? Oferecendo aí para a Júlia e todos do bairro Messias, né? E eu quero pegar então a próxima sequência, vai lá então para o Juquinha da Saúde, meu amigo, né, que está lá na sintonia. Fala, meu amigo, bom dia e um bom domingo para você.
1: Meu amigo Franco Gaspar, faça para mim uma música.
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1: Que parada dura. Passa em mim. Tá, do Zé de Brito, o meu minha grande amiga Salma, lá na Beniguais, e para Ana, doutora Camila, doutor Felipe e Marcelo, a toda a equipe, e para o Décio Ostaque, não esquecendo também do Mário Fofoco Solisiário, Domingo do Berrante e André, Joaquim Baru e Eurípido Clay, Paulo Pintor, o meu goleiro, Heleno da Morada do Sonho, o grande flamenguista. E nós Cida Hortalice, Tavo Rastelo, Bruno Fiuza, todos que gostaram da música, para meu genro, minha filha, a vereadora lá em Araporã, e todos os seus filhos e sua família. Um abraço, fique com Deus.
0: Grande abraço para você, meu amigo. Tudo de bom, um ótimo domingo. E ele pediu envolvendo, né? Eu creio que se eu entendi o nome da música, é Pedaço de Mim com o Trio Parada Dura, viu? É isso mesmo, né, meu amigo? Um abraço ali o Fernando, lá do Ulisses Guimarães também, viu? Acho que não vai dar tempo de rodar sua música, viu, meu amigo? Que eu já rodei uma música para você. E também eu quero abraçar também a Itamira, né? A Itamira lá na sintonia. É a música com Jean Giovanni, Saudade, oferecendo para todos os moradores, né? Lá do Recanto do Paranaíba 2, né? Aqui é a Itamira. Então, um grande abraço para você, minha amiga Itamira, né? Vai essa próxima sequência para você. Um grande abraço, bom domingo. Depois da música do meu amigo Juquinha, tem o um pedido lá da Socorro do Ferreira da Costa, né? Tá lá ligadinha na Paranaíba, né? Fala, minha amiga, bom dia e um bom domingo para você.
3: Bom dia, Frank Gaspar, é a Socorro aqui do Ferreira da Costa.
0: Fala.
3: Flá, se der passa uma música aí para mim, pode ser. Qualquer uma do seu gosto aí, você sabe as músicas que eu gosto. Um feliz domingo para você, tudo de bom. Um abraço, estou aqui escutando seu programa, estava escutando, aí assisti a missa, aí agora estou aqui escutando de novo. Tudo de bom, feliz
0: Grande
3: domingo.
0: abraço, minha amiga. Tudo de bom para você também. Um ótimo final de semana. Abraçando aí também a Cida Rocha, aí do bairro Santander, né? Minha amiga Cida Rocha também. A Efigênia da rua Morumbi, também as suas filhas, a Franciela Mariana, né? O Orlando. Também toda a família aí, todo mundo aí ligado no nosso programa. Obrigado pela audiência. Minha amiga a Yolanda Quintino, aí do bairro Selma de Ângeles, né? Grande abraço para você, minha amiga Yolanda. Aquele abraço. Vamos de música, então. Primeiro, eu escolhi para você, então, minha amiga, a música do Rogério Rejane, né? Nuvem Escura. Mas antes, tem a música do Trio Parada Dura, Pedaço de Mim. Bom dia.

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1: 10:57.
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7: Você está na sintonia da Paranaíba 94.7, o programa O Paranaíba no Sertão. São 10:59, né? Eu quero abraçar agora meu amigo, o Nilvan Pereira Alves, né? Tá lá na sintonia. Bom dia pra você, meu amigo. Ele tá a fim de ouvir uma música do Chitãozinho e Chororó, né? Deixa eu pegar um alô do meu amigo Nilvan Pereira Alves, né? Bom dia pra você, meu amigo. Um bom domingo e um ótimo final de semana pra você, meu amigo.
8: Faça uma música aí do Chitãozinho Chororó pra todos nós aqui da Vila Vitória, o bar do Sul, o Silvio do bar aqui, o Marcão, o Pedrão, pra todos os nossos amigos, pra você também, minha esposa, meus netinhos, minha enteada, meus zerros. Que Deus dá um bom dia, dá um bom domingo pra nós. Falou!
7: Grande abraço para você, meu amigo, tudo de bom, um ótimo final de semana. E depois, tem um pedido da minha amiga Cileuza, lá da Avenida Pitangui. Ela que está afim de ouvir a música Querência Amada, do Teixeirinha, oferecendo para sua irmã Sirlene, a filha da Sirlene, a Kátia, e o neto, o Arthur, né, lá na Rua Azteca. E então, vamos daí, são 10, 11 horas agora.

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1: 11 horas e 8 minutos.
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5: Você está na sintonia da Paranaíba 94.7, o programa O Paranaíba no Sertão. Bem, gente, assim chegamos ao final de mais um programa, né? Que estará de volta domingo que vem com muita música para você. A apresentação foi minha, Franklin Gaspar. Mas fique aqui na Paranaíba que dentro de instantes começa o Paradão da Semana e as 30 músicas mais rodadas. As últimas músicas do programa, né? Primeiramente vai lá para minha amiga Maria da Horta, de Araporã. Ela que está a fim de ouvir o Gino e Geno, Eu Também Sou Gente. Grande abraço para você, minha amiga. Boa viagem aí para a vinda para Itumbiara, viu? Depois tem um amigo Otávio Rastrello que está lá na sintonia. Deixa eu pegar um alô do meu amigo Otávio. Fala, meu amigo, bom dia.
6: Fala, meu amigo Franco Gaspar. Malão, bom
5: tudo
6: dia.
5: Bem, bom dia.
6: Vamos ouvir a música de novo, que é de sempre.
5: Sim,
6: se
5: vamos.
6: Puder mandar pra nós aí. Eu tô aqui na casa da minha menina aqui, da minha filha, e a neta Yara por aqui também. Então vamos ouvir de Lourenço Dorival, A Casa da Vovó. Para todos que estão com o rádio ligado. Falou? Hoje não vou falar nome de ninguém não, porque é muita gente, então é para todos nós, para vocês da rádio, quem estiver ouvindo. Eu tô aqui trabalhando na casa da minha menina e quero mandar para eles, pra minha taiada toda, Casa da Vovó, com Lourenço Dorival. Bom dia a todos, você tá todos estão com o rádio ligado. Bom dia.
5: Grande abraço para você, meu amigo, tudo de bom, viu? Um ótimo domingo, bom final de semana. Depois do Otávio Rastrello, tem a música da minha amiga Glória Maria, lá de Centralina, né? Fala, minha amiga, bom dia e um bom domingo pra você.
7: De vaca,
8: bom dia, Frank, bom domingo, bom almoço, bom final de semana, boa tarde pra você. Frank, se der, roda pra mim a música com o Marciano antes que você se... Bom dia,
5: minha amiga, tudo de bom, viu? E fechando lá a música da minha amiga a Cibele Bruxinha aqui do centro, né? Ela tá afim de ouvir a música do Teixeirinha, né? Sombra do Arvoredo, né? Parecendo para todos que gostam da música. E eu vou ficar devendo a música da minha amiga Ângela Costureira, né? Que não deu tempo de rodar essa música. A Rita Peixoto também não vai dar tempo de rodar essa música. Ela oferecendo para o esposo Chico, mas essa próxima

Frequência para você. O Heleno do Morado Sonhos também, viu, meu amigo? Hoje não vai dar tempo de rodar sua música, viu? O André do bairro Dom Bosco também, né? Eu tinha pedido a Nelore Valente, não vai dar tempo. E o Reginaldo da Chácara Alves também não vai dar tempo de rodar sua música, meu amigo. Grande abraço para vocês, gente. Eu estarei de volta amanhã, a partir das 5 da manhã, na apresentação do programa Bom Dia Sertanejo, né? Grande abraço, fiquem com Deus. Daqui a pouquinho tem o programa A Paradão da Semana e as 30 músicas mais rodadas na apresentação do Caio César. Grande abraço, fiquem com Deus e até amanhã.

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2: 11 horas e 27 minutos.
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1: Alô, Itumbiara! Muito bom dia! Bom dia, Sul de Goiás e Triângulo Mineiro! Estamos chegando neste domingo, dia 2, com o nosso programa Paradão da Semana, onde você confere as 30 músicas mais pedidas durante a semana aqui na Nova Paranaíba. E começando muito bem, trazendo a 30ª, você curte Marcos e Belucci, Pena que Seja Namora. A 29ª, Eduardo Costa, Imagina Eu. Música.

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1: 11 horas e 34 minutos.
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4: 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É o nosso paradão da semana aqui pela Nova Paranaíba, chegando a 28ª, Texana 37 com Bruno e Barreto, a 27ª, João Neto e Frederico, toca aquela.

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2: 11 horas e 41 minutos.
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1: O nosso programa Paradão da Semana está de volta na Nova Paranaíba, trazendo para você de rádio ligado a 26ª colocada, Zezé de Camargo, Cada Minuto, a 25ª, Gustavo Mioto, Emurilo Rufi, Novo Sozinho.

0: Gustavo Mioto, senhoras e senhores.
1: Murilo Ruf, senhoras e senhores.
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3: 11 horas e 49 minutos.
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6: O nosso Paradão da Semana está de volta pela 94.7, chegando para você a 24ª, Leonardo, Flor do Meu Sertão, a 23ª, Ed Brito e Samuel, Toda Mulher.

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2: 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É a Nova Paranaíba e o Paradão da Semana, com a 22ª colocada, Kleber Cauã, Mil Adjetivos. A 21ª, Teodoro Sampaio, Quando a Saudade Aperta.

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1: 12:03.
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O nosso Paradão da Semana está de volta pela Nova Paranaíba, trazendo para você a 20ª colocada, Fernando e Sorocaba, Não Importa os KM, a 19ª, Fred e Fabrício, Te Amar é Meu Talento.

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2: 12 horas e 10 minutos.
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7: É a Nova Paranaíba e o Paradão da Semana neste domingo, dia 2. Chegando para você, a 18ª colocada, Guilherme Santiago, Por Que Brigamos. A 17ª, Humberto e Ronaldo, Vestido no Limite.
8: Guilherme Santiago, canta para mim, por gentileza. 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
2: 12 horas e 18 minutos.
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5: O nosso Paradão da Semana está aqui pela Nova Paranaíba, trazendo para você a 16ª, Jean Giovanni, Quem Somos Nós? A 15ª, Israel e Rodolfo, Hoje Não.

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1: 12:24.
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3: É o Paradão da Semana na Nova Paranaíba, trazendo para você de rádio ligado neste domingo. A 14ª colocada, Mato Grosso e Matias, troféu de infidelidade. A 13ª, Chitãozinho e Chororó, Meninos da Roça.

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2: 12 horas e 32 minutos.
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2: 12 horas e 39 minutos.
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3: É o Paradão da Semana na 94.7, a Nova Paranaíba. E vamos com a décima colocada do programa, Diego e Vitor Hugo, BG e a Cura. A nona colocada, Murilo Rufi, Só com ela.

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3: 12:45.
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6: O Paradão da Semana tá de volta na 94.7 com a oitava colocada, Wesley Safadão, Cê Volta. A sétima colocada, César Menotti Fabiano, Mentira.

0: Obrigado, Gilmar.
1: Obrigado, gente.
2: 12 horas e 51 minutos.
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5: É o nosso paradão da semana aqui pela Nova Paranaíba com a sexta colocada. Felipe Araújo, Tem Alguém Aí. A quinta colocada, Simone Mendes, Direitos Iguais.

0: 12:58.
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3: O nosso programa Paradão da Semana traz para você de rádio ligado neste domingo, dia 2. A quarta colocada, Maiara e Maraíza, 90% de 10%. A terceira colocada, Henrique e Juliano, Última Saudade.
4: Existe uma teoria que se chama 90-10, onde uma pessoa tem 90% daquilo que você procura em alguém, só que você foca naqueles 10% que falta. Aí você sai pra rua, se aventura, e realmente você encontra aqueles 10%, mas não se deu conta que perdeu os 90%.

0: Hoje não.
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2: 13 horas e 4 minutos.
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4: É o nosso paradão da semana aqui pela 94.7 neste domingão, dia 2 de agosto. E vamos chegando com a segunda colocada com Gustavo Lima, Bala Alojada. E a primeira colocada deste paradão da semana fica por conta de Zé Neto e Cristiano, Quase Todo Dia.

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3: 13 horas e 12 minutos. Boa tarde.

tinha suspirado, tinha beijado o papel devotamente. Era a primeira vez que lhe escreviam aquelas sentimentalidades, e o seu orgulho dilatava-se ao calor amoroso que saía delas, como um corpo ressequido que se estira num banho térmico.

sentia um acréscimo de estima por si mesma e parecia-lhe que entrava enfim numa existência superiormente interessante, onde cada hora tinha o seu encanto diferente, cada passo conduzia a um êxtase e a alma se cobria.

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1: 13:49.
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2: 13:59.
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2: 14 horas e 20 minutos.
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0: Vamos pro Taiá!
1: A princesinha e o Matuto.
0: É nós, Chuta!
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3: 14 horas e 31 minutos.

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2: 14 horas e 44 minutos.
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0: Vai lá em casa hoje, bebe, vai. 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
2: 15 horas e 7 minutos.
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0: Obrigado.
1: Lindo. Foi demais.
0: Lucas Luco, Lawana
1: Prado. Lawana Prado e Lucas Luco. Obrigada.
2: Horas e 18 minutos.
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1: 15:30.
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2: 16 horas e 10 minutos.
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4: Marcos Ibenucci, Guilherme Benuto.
5: E esse é Marcos Ibenucci.

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2: 16:32.
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4: Guilherme Santiago.
5: Marília. Ai, Loirão. Vamos judiar desse povo.

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2: 16:55.
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2: 17 horas e 5 minutos.
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2: 17 horas e 17 minutos.
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2: 17:28.
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0: minutos.
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2: 17 horas. 17 horas e 41 minutos.

0: 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E a hora certa.
1: 17:52.
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1: 18:03.
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tem uma paz. Tem uma paz que a gente só encontra quando a gente busca lá no fundo do coração. Lá no fundo do coração.

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2: 18 horas e 26 minutos.
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0: Jackson Hudson.
1: Jackson Hudson. Segura, amigos.
2: Bruno, fala Edson.
3: Já teve amor de ping-pong na sua vida?
2: Pode contar a minha história pra você.
3: Esse amor de ping-pong.

0: aconteceu a mesma história comigo.
1: Ah, você tá brincando.
0: Eu não acredito. Que mulher maravilhosa.
2: Não precisa da gente, bicho.

0: Obrigado, Edson e Hudson!
1: Tchau, gente!
2: Parabéns! Fiquem com Deus, valeu!
1: Valeu!

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2: 18:51.
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2: 19 horas e 16 minutos.
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cuidado que eles passam só de 4 em 4 anos, e o resto desse tempo

Evaldo Severino de Paula, Maria Aparecida de Paiva, Leda Moreira, Maria Martins da Silva, Marilene Martins Ribeiro, Eleutildes Águeda de Oliveira, Joaquim José Luiz, Franxlane Ferreira Botazzo, Fernanda Campos, Nicolas Eduardo Lopes Oliveira, 3 meses e meio de falecimento. Pelos falecidos da família Balino, da família Mireles, da família Momenté, da família Pamplona Silva, por

Tomás Mendes Filho, por Neuza Moreira Inácio, por Adriano Moreira Inácio. Pela saúde, de Selma Pereira Costa, de Cida, Fabiana Rodrigues, Rubens Paula Campos, Elaine Batista Guerra, Rogério Vitela e de Giovana Ferreira Basso. E pelo aniversário, de Juan Pablo Alves Souza e João Paulo Alves Souza. Neste 18º domingo do tempo comum, a liturgia nos convida a refletir que Jesus é aquele que sacia nossa fome de vida e nos ensina a superar toda a fome que agride os filhos de Deus. Somos chamados para defender e promover a vida plena para todos, testemunhando o Evangelho e no cuidado com o ser humano. Iniciamos hoje, juntamente com toda a Igreja no Brasil, o mês vocacional de 2026. Recordamos diante de Deus de todos os ministros ordenados da Igreja, em especial o Diácono Jimenez, o Padre Tiago Donizete e o nosso Bispo Dom José Aparecido, homens chamados para tornar evidentes os mistérios do Reino entre nós. Que eles possam saciar a fome de Deus ao povo a eles confiado. Vamos juntos ao encontro de Jesus, o Pão da Vida, cantando.

0: responsabilidade, a vocação sacerdotal. E hoje, neste primeiro domingo, rezamos a Deus pelos padres e também para que Ele suscite nos corações de nossos jovens mais vocações para esse ministério. Por isso, para bem iniciarmos esta Santa Missa, invocamos sobre nós a Santíssima Trindade. Em nome do Pai, e do Filho, e do Espírito Santo. Que a graça de nosso Senhor Jesus Cristo, o amor do Pai e a comunhão do Espírito Santo esteja sempre convosco.
1: Bendito seja Deus que nos reuniu no amor de Cristo.
0: Neste momento do ato penitencial, peçamos perdão a Deus tudo aquilo que ainda precisamos mudar, o jeito que nós agimos, falamos, enfrentamos a realidade e os problemas. Pedimos perdão a Deus pelos nossos erros e pecados, por isso arrependidos,

0: bondoso, tenha compaixão de nós. Perdoe os nossos pecados e nos conduza desta para a vida eterna.
1: Amém.
0: Na certeza do amor e do perdão de Deus, entoemos.

Oremos neste momento no seu silêncio do seu coração. Pense a intenção que você hoje vem rezar esta missa. O que tem te preocupado, te deixado ansioso, te tirado o sono? Tem sido motivo de brigas ou discussões na sua vida, na sua família?

Peça a Deus sabedoria e discernimento. Entregue também nas mãos dele hoje suas alegrias e suas vitórias, para que possa aprender dele a seguir e a viver nessa vida. Também hoje, como igreja, rezamos pelos sétimos dias de Divino Pires, Orondina Martins e Delma

0: vosso Filho que é Deus e convosco vive e reina na unidade do Espírito Santo por todos os séculos dos séculos.
1: Amém.

0: leitura do livro do profeta Isaías. Assim diz o Senhor: ó vós todos que estáis com sede, vinde às águas. Vós que não tendes dinheiro, apressai vós. Vinde e comei, vinde comprar sem dinheiro, tomar vinho e leite sem nenhuma paga. Porque gastar dinheiro com outra coisa que não o pão, desperdiçar o salário senão com satisfação completa. Ouvi-me com atenção e alimentai vós bem, para deleite e revigoramento do vosso corpo. Inclinai vosso ouvido e vinde a mim. Ouvi e tereis vida. Farei convosco um pacto eterno. Mantarei fielmente as graças concedidas a Davi. Palavra do Senhor.
1: Graças a Deus.

Leitura da carta de São Paulo aos Romanos. Irmãos, quem nos separar do amor de Cristo? Tribulação, angústia, perseguição, fome, nudez, perigo, espada? Em tudo isso, somos mais que vencedores.

0: pecadores, graças àquele que nos amou. Tenho a certeza de quem nem a morte, nem a vida, nem os anjos, nem os poderes celestiais, nem o presente, nem o futuro, nem as forças cósmicas, nem a altura, nem a profundeza, nem outra criatura qualquer, será capaz de nos separar do amor de Deus por nós, manifestado em Cristo Jesus, nosso Senhor. Palavra do Senhor.
1: Graças a Deus.

0: Naquele tempo, quando soube da morte de João Batista, Jesus partiu e foi de barco para um lugar deserto e afastado. Mas quando as multidões souberam disso, saíram das cidades e o seguiram a pé. Ao sair do barco, Jesus viu uma grande multidão, encheu-se de compaixão por eles e curou os que estavam doentes. Ao entardecer, os discípulos aproximaram de Jesus e disseram: este lugar é deserto e a hora já está adiantada. Despede as multidões para que possam ir aos povoados comprar comida. Jesus, porém, lhe disse: eles não precisam ir embora, dai-lhes vós mesmo de comer. Os discípulos responderam: só temos aqui 5 pães e 2 peixes. Jesus disse: trazei-os aqui. Jesus mandou que as multidões se sentassem na grama. Então pegou 5 pães e 2 peixes, ergueu os olhos para o céu, pronunciou a bênção. Em seguida, partiu os pães e deu aos seus discípulos. Os discípulos o distribuíram às multidões. Todos comeram e ficaram satisfeitos. E dos pedaços que sobraram, recolheram ainda 12 cestos cheios. Os que haviam comido eram mais ou menos 5.000 homens, sem contar mulheres e crianças. Palavra da salvação.
1: Glória a vós, Senhor.
2: Podemos sentar, meus irmãos e irmãs.

Com estas palavras, São Paulo se dirige à comunidade de Romanos. E é interessante que no meio de toda aquela turbulência de perseguição, de morte, de violência, ele na intimidade com Deus encontra a paz. A gente sabe que tudo aquilo que São Paulo cita nessa carta, a morte,

morte, o medo, a angústia, a nudez, a fome, nos separaria de muitas coisas. Nos separaria de pessoas, de lugares, de ambientes, de realidades, mas jamais pode nos separar de Deus. Porque o que nós ouvimos aqui, nós mais hora ou menos hora, de diferentes formas, passamos a nossa vida. Por isso, sempre que as coisas apertarem na sua vida, lembre desse texto bíblico, lembre-se desta música, inspirada nas palavras de São Paulo, para que nada nos separe do amor de Deus. E aí, seguindo adiante, nós nos deparamos então com este evangelho, com um dos milagres mais emblemáticos que nós encontramos nos evangelhos, um dos maiores em escala. Mas vamos adentrar a tudo isso que o evangelista nos aponta. O início do evangelho já começa dizendo que Jesus tinha acabado de receber a notícia de que João Batista tinha sido morto pelo Império Romano. E aí Jesus, na humanidade que ele tinha, assim como nós, vai para o deserto para poder discernir e digerir a dor do luto. Nós muito bem sabemos que Jesus foi igual a nós em tudo, menos no pecado. Jesus também chorava, também se entristecia, também sentia dor, decepção, amor. Ele também sentiu como nós sentíamos. E é interessante perceber ele agora enlutado, que busca no deserto o lugar para discernir a dor. E eu fico pensando, né? Se tem alguém que tem certeza da vida eterna, é Jesus. E mesmo assim, no momento da morte de um grande amigo dele, João Batista, filho de Isabel, primo de Maria, anunciador, né, do reino, quem batizou Jesus mesmo no Jordão, ele sente dentro de si a dor da perda de um amigo. E é interessante que nesse evangelho, nós nos deparamos com o seguinte cenário. Continuando dentro dessa narrativa, a multidão descobre para onde Jesus foi e vai atrás dele. Cheio de demanda, cheio de necessidade, cheio de pedidos. E quando Jesus encontra a multidão, o evangelista diz que ele se encheu de misericórdia. Ele poderia dizer naquela hora, se quisesse humanamente, né? Não, vai todo mundo embora, eu já estou sentindo a minha dor, já é o meu momento do luto. Mas ele se enche de compaixão. E agora eu peço uma licença para abrir um parênteses linguístico, para a gente poder refletir a profundidade desse sentimento que Jesus teve. Em toda língua, tem palavras específicas para significar algum sentimento, alguma coisa, algum objeto. E em diferentes realidades se expressa algo, e nem sempre em toda a língua tem uma palavra com o mesmo poder. Por exemplo, aqui no Brasil, quando a gente está sentindo algo que alguém que mora muito longe, que a gente ama muito, a gente fala assim, nossa, que saudade que eu estou de fulano. E a gente sente que a palavra saudade abarca o sentimento que a gente está sentindo. Agora, se eu disser assim, nossa, sinto sua falta, aí já parece que é algo menos forte, não parece? Que é assim uma coisa ali bem mais ou menos? Se eu falasse, nossa, senti sua falta na missa, é uma coisa. Agora, nossa, estou com saudade de encontrar fulano. E é isso a mesma coisa, ou seja, tem palavras que são mais fortes que outras. No inglês, por exemplo, não tem uma palavra com o poder da saudade. O máximo ali é um I miss you, né? Eu sinto sua falta ou algo próximo disso. Mas por que eu abri esse parênteses? Porque a palavra utilizada pelo evangelista para dizer que Jesus sentiu tudo isso é, né, o texto original é no grego, e a palavra é splenchnizomain, que significa sentir com as entranhas. É quando você não só diz, nossa, que dó daquele povo, ai, tadinho deles, não. Jesus sentiu a dor do povo como se fosse dele mesmo. Por isso que essa palavra é tão importante a gente entender, que é muito mais do que o que a gente tem no português, é sentir por inteiro. E eu acho que essa característica é algo que a gente tem perdido com o tempo.
Parece que a gente

anda cada vez mais insensível sobre a realidade dos outros. Quantas notícias ruins você recebeu, por exemplo, no último mês? Pela televisão, pelo celular, né, por algum grupo de família, alguma coisa assim. E a gente vai ficando cada vez mais anestesiado. Daqui a pouco é um vizinho seu que está passando um aperto. E você, ah não, uma hora resolve. Ah não, deixa para lá. Ah não, a vida é assim mesmo. Todo mundo uma hora vai encontrar seu caminho. E a gente vai anestesiando e fechando cada vez mais em nós. E Jesus mostra o movimento oposto. Ele sente a nossa dor. E na verdade, quando olhamos para o sentido último da encarnação, é também Deus que vem sentir a dor que é nossa, para sentindo ela, nos salvar da dor que nos habita. Ele veste a nossa roupa, veste a nossa miséria, para entendendo tudo aquilo que somos, pudesse então nos salvar. E aí chegamos ao coração desse evangelho. O coração é o milagre da multiplicação. Há muitas possíveis leituras exegéticas em cima desse texto bíblico, mas eu gostaria muito de falar daquela que Jesus é um grande pedagogo para poder mostrar a nossa missão. Imagina só, segundo o evangelho, tinham cerca de 5 mil homens. E aí, agora isso é da minha cabeça, tá? Não é bíblico não. Eu acho que se tinha 5 mil homens, devia ter umas 15 mil mulheres. Você não acha? Olha, por exemplo, na igreja. Quanto tem de homem, quanto tem de mulher? Eu acredito com firmeza que com certeza estava cheio de mulheres, porque elas são muito mais sensíveis à palavra de Deus, muito mais desejosas. Os homens às vezes ficam naquela assim, nah, bobagem, vou nada não, vamos marido, na missa, ai não sei o que, vou nada, vou ficar em casa, vou ver televisão, vou beber, não sei o que. Já a mulher, ela percebe com mais facilidade o quanto tem de valor em cada uma das coisas. Eu estou aqui, não estou puxando a orelha de ninguém não, eu estou só constatando uma realidade, não é verdade? Bem, e aí então, dentro desse cenário lotado de gente lá, os discípulos começam a olhar a hora e ficam preocupados. Gente, ó, não tem uma padaria aqui, não tem um mercado, como é que nós vamos fazer para dar comida para esse povo? O questionamento dos discípulos é um questionamento digno, justo, né? Aí eles chegam então para Jesus e falam assim, mestre, dispensa essa multidão aí, porque está ficando tarde e não tem como a gente dar comida para eles. E aí Jesus então vira o jogo. Jesus vira para eles e diz assim, dai-lhes vós mesmos de comer. Aí nessa hora eu imagino que um olhou para o outro e falou assim, agora ferrou. Como é que nós vamos fazer para poder dar de comer para esse tanto de gente? E aí Jesus, ele vai trabalhando com aqueles discípulos uma coisa muito interessante. Os discípulos tinham, eles já tinham ali com eles, 5 pães e 2 peixes. Mas como eles sabiam que era pouco, eles nem ofereceram a Jesus. Eles poderiam ter chegado logo e digo, olha Senhor, a gente, o que nós temos é muito pouco, não vai dar conta. Eles poderiam ter feito isso, mas por saber que é pouco, eles nem ofereceram a Jesus. E aí Jesus então pergunta, o que, que vocês têm? E aí eles trazem então os 5 pães e 2 peixes. E aí nessa hora, é que o milagre começa a acontecer. Pensa comigo. Jesus, ele não estava preocupado, ou melhor, como diz Santo Agostinho, se ele quisesse, poderia ter estalado o dedo e do céu caído peixe e pão. Poderia, se ele quisesse. Mas Jesus foi pedagógico. Vocês pararam para pensar que 5 pães e 2 peixes não era suficiente para matar a fome nem dos discípulos? Eles não foram preparados nem para eles mesmos. A não ser que o peixe fosse aqueles peixes lá da Amazônia, né? Uns peixes grandão, ou o pessoal pega aqui no rio, aqui, não é verdade? E aí Jesus então, tudo bem, eu vou trabalhar é com o pouco que vocês têm. Ele poderia ter feito aparecer do céu o pão se quisesse, mas ele preferiu que passasse pelas mãos dos discípulos, para que eles percebessem a missão deles.
E agora, né?

nesta hora, eu gostaria de trazer essa lógica para a nossa vida. Eu acho que diante da realidade do que nós vivemos, às vezes nós achamos também que temos muito pouco para oferecer. Ah, eu não vou entrar naquela pastoral não, não vou ajudar naquela coisa não, porque né, tem gente mais capacitada que eu. Não, tem gente mais inteligente que eu, tem gente mais esperta que eu. E a gente vai pegando os 5 pães e 2 peixes que Deus nos dá, e a gente fica sempre com ele guardado na nossa bolsa. E o problema da gente nunca arriscar a nossa pequenez, é que ela nunca é multiplicada. Como que você vai ter os seus talentos, a sua vida multiplicada, se você vive se achando insuficiente? Vive guardando para si o que Deus poderia fazer multiplicar. A verdadeira fonte do milagre é Jesus. E ele, no auge da sua paciência, acolhe o pouco que a gente tem para oferecer. Os 5 pães e 2 peixes não foi motivo de preocupação para Jesus. A preocupação é a gente não querer oferecer o que temos e o que somos. Por isso, ao longo da nossa caminhada de fé, precisamos ter muito mais coragem de colocar à disposição aquilo que nós somos como ser humano. Não guarda não na sua bolsa. Não fica parado. Ah, padre, que eu acho que eu sou muito pouco. Eu sou muito pouco como mãe, como esposa, como esposa. Então começa oferecendo pouco, para que todo dia Deus multiplique um pouco mais. A nossa vida é feita de pouco em pouco. Quantas coisas que no passado você começou com um pouquinho e foi construindo sua casa, sua família, a estabilidade da sua vida. Tudo começa com o pouco. Precisamos confiar mais no poder da pequenez, porque é neste lugar onde Deus trabalha. Deus não está esperando que você tenha para essa vida pão suficiente para resolver todos os problemas da sua vida. Ele está preocupado com o que você pode oferecer, não com a quantidade, mas com a sua generosidade. Por isso, hoje, peçamos a Deus a graça de confiar no pouco que temos. E aí a língua portuguesa inclui uma das frases mais bonitas que nós temos no Brasil, que é: o pouco com Deus e o muito sem Deus. Olha como essa fala se encaixa nesse Evangelho. Nós temos essa certeza. Quantas vezes tudo pareceu pouco, mas no tempo certo se tornou muito. Deus multiplica em nós quando a gente confia nele. Confie seu talento, confie sua vida. Mas padre, eu me acho pouco. Você é pouco mesmo. Eu também sou pouco. Sejamos honestos. Nós somos pouco preparados para essa vida. Somos pouco preparados para um casamento. Pouco preparados para uma vida de trabalho, para os compromissos que a gente tem. Somos pouco mesmo. Temos só 5 pães e 2 peixes para toda uma realidade que nos cobra favores e uma vida em que tudo se encaixe. E pode nos amedrontar, mas se a gente confia, no tempo tudo se encaixa. E aí, seguindo adiante, para encerrar essa reflexão, eu gostaria que a gente olhasse um pouco de fora agora. O Evangelho inicia com Jesus recebendo a notícia da morte de João Batista. Isso significa que o texto bíblico que antecede esse que nós acabamos de ouvir é o texto bíblico em que nós temos o banquete de Herodes, em que ele faz uma festa de comemoração, e lá Herodíades traz sua filha, dança diante dele, e aí ele fica tão impressionado que diz a ela: ainda que você peça metade do meu reino, eu te darei. E o que que ela pede? A cabeça de João Batista numa bandeja. Olha só que interessante. De um lado, nós temos um banquete, o banquete de Herodes, onde tinha tudo, o melhor das comidas, o melhor da estrutura, funcionários, tinha brocados de ouro,

0: império, poder, realeza, tudo isso. Mas aquele banquete, no final das contas, servia de bandeja à morte. Do outro lado, nós temos Jesus, que oferece um banquete também. Ali não tinha pompa, não tinha glória, não tinha nada de chique. O chão era o deserto, mas naquele lugar foi servido a vida. Foi servido a graça, foi servido o acolhimento e o amor. Na nossa vida, nós seremos constantemente convidados para esses dois banquetes. De um lado, o poder, o dinheiro, a influência sobre os outros, a imagem que temos sobre os outros. E do outro lado, teremos o banquete da vida, onde Jesus a todo tempo nos apresenta quem, além de nos alimentar, precisamos nos converter. O banquete de Herodes não te pede conversão. Não pede que você melhore seus hábitos, que você melhore aquilo que você tem errado, que você aprenda com seus pecados para mudar de vida. Pelo contrário, quanto mais melhor. Quanto mais prazer, quanto mais bebida, quanto mais pecado, quanto mais isso, mais você será amado pela sociedade. Do outro lado, temos Jesus que te preocupa com quem você é, que espera a sua conversão, porque sabe que é na conversão que mora a verdadeira felicidade. Peçamos hoje a Deus a graça de ir para o banquete certo, de aceitar o convite dos lugares que respeita os nossos 5 pães e 2 peixes e não rouba de nós a nossa vida. Jesus multiplica o pouco que temos. No banquete de Herodes é roubado tudo que temos de valor. E o que há de mais valioso é a vida inteira por si só. Que Deus nos ilumine nessa vida para jamais sermos iludidos no banquete que rouba o que realmente tem valor. Peçamos a Deus a graça de aprender a dar nós mesmos, de comer, seja do alimento físico ou seja do alimento da palavra e do acolhimento. Confia no que você tem a oferecer. Confia, porque você mudará a vida das pessoas se deixar Deus agir além de você mesmo. Hoje, celebrando o dia, né, do Padre, é um momento em que eu também rezo a minha vida e a minha vocação. E eu lembro que a minha vida inteira, como já partilhei com vocês, sempre me achei muito pouco. Mas não era porque eu me achava muito pouco por humildade, é porque eu realmente me achava incapaz. E ao longo do tempo, eu fui confiando a oferecer os meus 5 pães e 2 peixes. E nessa experiência, fui percebendo que tudo acontece, não por mérito meu, mas porque Deus multiplica. Eu tenho absoluta e total consciência que jamais teria capacidade de tocar uma paróquia deste tamanho. Eu me conheço, eu sei das minhas limitações, mas eu ofereço tudo que eu tenho. E por isso que Deus faz o resto. Peçamos a Deus a graça de sempre nos oferecer, sem vergonha do que temos ou do que somos. E Ele multiplicará em nós tudo aquilo que é dado com amor. Por isso, nós podemos dizer com muita fé que o pouco com Deus é muito e o muito sem Deus é nada. Creio em Deus Pai Todo-Poderoso,
1: Criador do céu e da terra, e em Jesus Cristo, seu único Filho, nosso Senhor, que foi concebido pelo poder do Espírito Santo, nasceu da Virgem Maria, padeceu sob Pôncio Pilatos, foi crucificado, morto e sepultado, desceu à mansão dos mortos, ressuscitou o terceiro dia, subiu aos céus, está sentada à direita de Deus Pai Todo-Poderoso, donde há de vir a julgar os vivos e os mortos. Creio no Espírito Santo, na Santa Igreja Católica.

0: católica, na comunhão dos santos, na remissão dos pecados, na ressurreição da carne, na vida eterna. Amém.
1: Elevemos a Deus nossos pedidos, nossas preces.
2: Mostrai-nos, Senhor, o vosso amor.
0: Mostrai-nos, Senhor, o vosso amor.
2: Pela Santa Igreja de Deus, para que seja um sinal vivo da generosidade e da compaixão que brotam do coração de Cristo e alimente a humanidade com a palavra da vida, rezamos ao Senhor.
0: Mostrai-nos, Senhor, o vosso amor.
2: Porque aqueles que têm fome e sede de Deus, para que encontrem seus caminhos verdadeiros, testemunhos da boa nova no reino, capazes de anunciar esperança, sustentar os cansados e revelar o rosto amoroso de Cristo, que caminha com o seu povo. Rezamos ao Senhor.
0: Mostrai-nos, Senhor, o vosso amor.
2: Por todos os ministros ordenados, bispos, padres e diáconos, neste dia dedicamos a eles que testemunhem o amor de Cristo e a Igreja no serviço ao Reino. Rezamos ao Senhor.
0: Mostrai-nos, Senhor, o vosso amor.
2: Pelos jovens, a fim de que nunca se fechem, ao chamado de Deus, mas o acolham com alegria, respondendo o seu sim generoso, rezamos ao Senhor.
0: Mostrai-nos, Senhor, o vosso amor.
1: Atendei, Senhor, as preces ditas em alta voz e também aquelas que estão em nossos corações, que Deus conhece, que Deus tudo sabe, por Cristo nosso Senhor. Amém.

Para pegar duas, né? Isso mesmo. Então tá bom. E o valor é R$20. Bem, uma outra coisa muito importante também é o seguinte. Essa semana agora, eu vou tirar férias. E é engraçado que dá até vergonha de falar isso. Parece que a gente não tem direito disso, né? A última vez que eu tirei uma semana foi em janeiro, quando eu realmente consegui parar um pouco. Mês passado eu estive fora, mas foi tudo a trabalho. Só 2 dias que eu consegui ver minha família, porque por coincidência, uma das reuniões era próximo lá de onde a minha família mora. Mas dessa vez eu vou realmente tirar 10 dias para eu dar uma descansada, porque senão eu vou surtar, né? Então eu preciso parar um pouquinho. E também meu pai vai fazer 60 anos, né, de vida, quero também aproveitar um pouco ele. Minha sobrinha fez 2 anos semana passada, né? Reencontrar um pouco a família, respirar um pouco, matar a saudade da família, que eu acho que é bom também. E aí depois, recarregada, eu volto com 5 pães e 3 peixes, que aí já deu uma melhoradinha, né? Então obrigado pela paciência. Nós teremos, prestem muita atenção, porque no próximo fim de semana, nós teremos Santa Missa às 9:30 da manhã com o Padre José Luiz, aqui na comunidade. Teremos missa 9:30 da manhã. Depois nós teremos missa no domingo também, às 19:30, ou seja, esse horário, com o Padre André, que é aqui da São Pedro e São Paulo. Então teremos missa às 9:30 e às 19:30. O horário das 17:45, exclusivamente no próximo fim de semana, não teremos nada, para poder então canalizar o público para essas duas missas. Combinado? Porque eu não consegui também mais um padre para celebrar esse terceiro horário. Então, próximo domingo, 9:30 e 19:30. Se você quiser também no sábado, nós teremos missa lá na comunidade Santa Luzia, presidida por Dom José. Nosso bispo vai celebrar lá na comunidade o horário que ele pôde para celebrar conosco. Então você também é convidado.

0: se quiser na Santa Luzia, também, né, prestigiar a presença do nosso bispo diocesano na comunidade nossa. Combinado? Cuidem bem da paróquia quando eu estiver fora, depois nós volta para, ó, continuar aqui nossos projetos, nossas obras e tantas coisas mais para a gente fazer. Posso contar com vocês?
1: Sim.
0: Tem mais algum aviso? Tem um aviso?

0: Reverendo Padre Tiago, Reverendo Diácono Jimenez, como já foi falado aqui mais cedo, né? Hoje nós prestigiamos os nossos ministros ordenados da Igreja. Hoje é um dia muito especial para nós, em que nós realmente somos todos convidados a olhar para esses homens tão importantes e tão especiais para nós, e que a gente não pode deixar de valorizar, porque é realmente um dom ter na nossa comunidade, ter aqui na nossa cidade, na nossa paróquia, homens ordenados pela própria Igreja para levarem adiante a missão que Jesus Cristo confiou. Quantas paróquias aí não tem padres, infelizmente, quantas cidades só recebem padre uma vez no mês, uma vez a cada duas semanas. Aqui nós temos um padre todo dia para usar e abusar de acordo com a nossa necessidade. Então queremos agradecer ao Senhor.
1: Pega leve, viu, gente? Vamos com calma. Vamos devagar com o santo de barro.
0: Queremos agradecer ao Diácono Jimenez por todo o serviço que já prestaram por nós aqui. Esperamos que o Padre Tiago tenha se sentido bem acolhido aqui também, nesse pouco tempo que ele já passou conosco. E agora eu queria chamar o pessoal da Crisma, né? Nós já combinamos de virem aqui na frente, por favor. E nós vamos fazer... Nós vamos fazer uma pequena homenagem para os sacerdotes em geral, o sacerdócio como um todo. Vocês estão na ordem, né? Tá todo mundo na ordem aí? Para que serve um sacerdote? Precisamos dele quando a vida começa. Necessitamos dele quando a vida cessa. Sentimos nele a pura e sincera amizade. É parceiro nas tristezas e alegrias, com verdade.
2: Ao chegarmos no mundo, somos pecadores. Do pecado original, portadores. E quem nos livra dessa mancha do mal são as ungidas mãos sem igual.
3: Quando com ternura o casal se apaixona, numa bela cerimônia que se emociona, com o poder que lhe é constituído, une a esposa e o marido.
4: Quando somos envolvidos pelo pecado, nosso coração de vergonha tomado, lá vem ele novamente, perdoando as culpas da gente.
2: Na grande ou na pequena igreja, ali é normal que se veja Jesus se mostrar sem medida, na mão do sacerdote erguida.
5: E quando cai em nossos olhos o orvalho da morte e toda a nossa vida de tanta dor, fica sem norte, lá vem ele com sua palavra divina, bem mais valiosa do que se imagina.
0: Muito obrigado, Padre Tiago. Muito obrigado, Diácono Jimenez, por todo o serviço que os senhores prestaram a nós, por todo o carinho que os senhores dedicam à nossa comunidade. Muito obrigado mesmo em nome de todos. E agora, eu gostaria de convidar a Dona Sueli para vir aqui à frente. Ela que é a digníssima esposa do nosso querido Diácono. E ela vai receber aqui para entregar para ele. Ele vai receber das mãos dela um presente que toda a comunidade quer que ele sinta como gratidão, símbolo de gratidão. Já recebeu a dele, tá?
1: Eu recebi de manhã. Obrigado, gente, pelo carinho, por todo esse apoio. É muito bonito a gente ver uma comunidade sonhando junto. Por isso que eu tenho gostado tanto daqui, me sentindo acolhido, né? Como você perguntou. Me sentindo acolhido, amado por essa comunidade, e por isso que eu sonho os sonhos de vocês. Eu sonho em ver essa comunidade crescendo, eu sonho em ver a gente erguendo o centro pastoral, reformando as nossas igrejas, construindo um povo de Deus. Porque quando a gente aprende a amar o povo, a gente aprende a sonhar os sonhos deles também. Então, muito obrigado por esse carinho, por esse apoio e por continuar me ensinando.

0: nessa vida e acolhendo 5 pães e 2 peixes que eu tenho para oferecer. Obrigado.
1: Tiago, você falar uma palavrinha? Eu queria agradecer de coração a vocês por ter lembrado o Tiago, dar esse presente para mim. Eu gostaria de informar para vocês uma pequena coisinha. Eu sou diácono, primeiro grau da ordem. O padre Tiago é o segundo grau da ordem. Eu posso um dia ser sacerdote, mas eu não quero sê-lo. Por quê? Ela tem que morrer. É interessante, porque
0: tá amarrado,
1: eu tenho a dupla sacramentalidade. De matrimônio e de diácono permanente. Então, para mim, ser padre, eu posso ser um dia. Mas não quero sê-lo, porque ela tem que falecer. Vocês compreenderam?
0: Compreendemos.
1: Né? Então, fico do jeitinho.
0: Nada de morte.
1: É, nada de morte. Eu quero morrer primeiro, quero, para sempre servir vocês como diácono permanente. Muito obrigado a toda a comunidade.
0: Amém.
1: E especialmente ao padre, a lembrar de mim, viu? Muito obrigado. Amém. Que Deus abençoe sempre vocês com as bênçãos do padre.
0: Temos aniversário antes da semana? Tem alguém fazendo aniversário? Tem não? Vem cá. Pode vir aqui na frente.
1: Vocês não esqueçam que dia 4 é dia do padre, viu? E dia 10 é o dia do diácono.
0: Vamos cantar então parabéns, nossos aniversariantes. Música.

0: gente!
1: Viva!
0: Deus abençoe vocês, tenham muitos e muitos anos de vida. Amém. Pedir a bênção de Deus. O Senhor esteja convosco.
2: Ele está no meio de nós.
0: Que desça a bênção de Deus sobre nós, nossas famílias e nossos lares. A bênção do Deus que é Pai e Filho e Espírito Santo.
1: Amém.
3: Que a alegria do seu ressuscitado seja a vossa força. E de paz, o Senhor sempre os acompanhe.
1: Graças a Deus.
3: Viva o Padre Tiago!
1: Viva!
3: Viva Jesus Cristo!
2: Viva! Viva!

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1: 20 horas e 49 minutos.
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Hoje eu só quero agradecer o anjo disfarçado de mulher que é você. Mudou tudo em mim, tá me fazendo um bem assim.

Quando fecho os meus olhos, te sinto tão perto, tão presente. Então, uma lágrima de saudade molha o meu rosto. É, mas é tudo em vão. De que vale ter você aqui dentro de mim, se estou tão longe do seu coração?